0: Isa Martins e a participação especial da Maria Cecília Rodolfo. Para fechar muito bem a nossa primeira hora nesta sexta-feira, ainda teve Júnior e César, também a Marília Mendonça com Infiel e o Abel e Benício. Moda de qualidade, moda boa que você curte com a gente. É sexta-feira. Quero mandar um forte abraço para você que escolheu aqui a nossa rádio, né? Para te fazer companhia e todos os dias sintoniza aqui a rádio para curtir o nosso play, né? Seja aí trabalhando, seja dando carona pra gente, enfim, aonde é que haja um radinho ligado, o nosso muito obrigado realmente pela amizade, pela companhia e pela audiência. Prometemos que a segunda hora de hoje tá muito especial. Muita moda boa tem pra você. Já já tem Edson e Hudson, tem César Menotti e Fabiano, tem Rio Negro e Solimões. Gente, é o encontro da boa música sertaneja no seu rádio que volta já.
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4: 21 horas e 4 minutos.
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0: Já de volta, Play Sertanejo tá demais, hein, gente? Seguimos, é hora de Edson Hudson.

0: Ed, Brito e Samuel, Romance Rosa. Essa moda é ajeitada, hein? Essa moda é arrumada. Ainda teve César Menotti e Fabiano com a participação especial do Gustavo Lima. Rio Negro e Solimões com Muro. E abrimos esta sequência ao som de Edson e Hudson, Papel de Homem. Os irmãos Edson e Hudson interpretando essa música que foi escrita pela Fátima Leão. Moda boa, talento que não falta, tanto pra Fátima como também pros irmãos Edson e Hudson, cantando aqui pra gente na sexta-feira mais sertaneja, mais animada do seu rádio, que volta já.
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2: 21 horas e 21 minutos.
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7: Olha, a dupla Diego e Arnaldo lançaram em junho do ano passado o novo EP do projeto Natora 10 Anos, que reúne aí 4 faixas impactantes. Uma delas é Vai Cair a Água, que tem a participação especial de Zé Neto e Cristiano, parceiros de estrada e responsáveis pela gestão da carreira da dupla.
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0: Esse é o projeto Bem Sertanejinho do Michel Teló na sua sexta-feira. Ainda teve Kaique e Felipe, o talento de Marília Tavares. E abrimos a sequência com os figuraças Diego e Arnaldo, Zeneto e Cristiano nessa música Vai Cair a Água. Essa moda faz parte do projeto Na Tora 10 Anos. Um abraço especial para você que ligou seu rádio agora. Bem-vindos à sexta-feira mais sertaneja, mais gostosa do seu rádio, que é o Play Sertanejo, junto com você. Segura aí que daqui a pouquinho tem mais moda boa pra você.
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3: Um menino de 3 anos decidiu testar suas habilidades de Homem-Aranha e acabou preso do lado de fora do terceiro andar de um prédio na China. O garoto foi flagrado por vizinhos às 6h40 da manhã, equilibrado em uma plataforma minúscula e se segurando em cabos elétricos para não despencar. O desespero foi tão grande e foi geral. Tentaram usar uma escada, mas ela era curta demais para alcançar o pequeno aventureiro. A salvação veio em uma operação conjunta entre a polícia e um comerciante local, o senhor Wang Duong, que conhecia o prédio como a palma da mão. Eles subiram até o andar de cima e se deitaram no chão e, com o corpo projetado para fora, agarraram cada um uma mão da criança. O menino foi lançado lentamente para a segurança, encerrando o susto que parou a vizinhança. O pequeno descobriu que cabos elétricos não são bons substitutos para teias e os heróis do dia provaram que, às vezes, um bom par de braços fortes e um vizinho prestativo vale mais que qualquer superpoder.
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4: A ciência testou e comprovou, tanto em humanos quanto em animais, a proteção contra infecções é significativamente maior quando o organismo está nutrido. Nos experimentos, as células de defesa de quem se alimentou proliferaram com muito mais facilidade do que em quem estava em jejum prolongado. Isso mostra que a comida de verdade é o suporte fundamental para a nossa biologia. Se o clima mudou ou se você sente que a imunidade baixou, foque em uma boa refeição. Nutrir o corpo é dar ao seu sistema imune o superpoder de que ele precisa.
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5: 21h39. 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
1: Sextou com aquela paz mental que não se compra em shopping. Lembre-se, nada no mundo material vai preencher um vazio que é interno. Não se cria abundância a partir da escassez. Então, olhe para dentro, para a sua centelha divina. Abre espaço para a transformação conhecer naturalmente a sua vida. A mudança real começa no seu eu verdadeiro e transborda para o mundo. Sinta essa paz.
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3: 15 de maio, sexta-feira, Dia Internacional da Família. E eu tô chegando com uma edição fresquinha do Mundo Pop pra você. Rolling Stones confirmou que vai lançar um novo álbum de estúdio chamado Foreign Tongues no mês de julho. Para dar um gostinho do que vem por aí, eles já liberaram a primeira música de trabalho intitulada In The Stars. Este novo projeto vem logo após o sucesso do disco anterior de 2023 e mostra que a banda continua com muita energia para criar. O álbum promete ser uma mistura bem variada, trazendo o rock clássico que todos conhecem, mas também passando pelo blues e pela música country, mostrando que mesmo após décadas de carreira, eles ainda encontram formas de manter o som atualizado e interessante.
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7: De volta o Play Sertanejo, o melhor da nossa música sertaneja tá aqui pra você curtir, hein? Seguimos. É hora de curtir o talento. Essa música é boa demais, né? Tem uma letra que é um mantra, uma letra que vale uma reflexão. Vamos de Gustavo Lima, retrovisor aqui no Play Sertanejo, simbora de moda boa.

0: Mas Jeca, obrigado, moleque, pra fechar mais uma sequência do Play Sertanejo. Aliás, pra fechar a edição de hoje, né? Edição de sexta-feira, também teve César Menotti e Fabiano, a Fiorella cantou aqui pra gente e o Gustavo Lima com o seu retrovisor. A todos, o nosso muito, muito obrigado pela audiência, pela amizade, pela companhia, pra você que passou essas duas horas aqui ligadinho com a gente. Um forte abraço em cada um de vocês. O Play Sertanejo tá de volta com vocês na próxima segunda, tá? Um excelente, um abençoado do final de semana, até o nosso próximo encontro. Saúde e paz, que o resto a gente corre atrás. Tudo de bom, tchau, tchau.
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3: E aí, tudo bem? Estamos chegando nesta sexta-feira, 15 de maio, com a mensagem do dia.
4: Eu gosto muito de você. Era uma vez um rapaz, primeiro em tudo. Melhor atleta, melhor estudante, mas o que nunca soubera era se tinha sido um bom filho, um bom companheiro ou um bom amigo. Num dia de depressão, o rapaz se deixou morrer. Quando ia a caminho do céu, encontrou um anjo e este lhe perguntou: por que fizeste isso se sabias que te amavam? Ao que ele respondeu: há vezes em que vale mais uma só palavra de consolo do que tudo que se possa sentir. Em tão longo tempo eu nunca escutei: estou orgulhoso de ti, obrigado por ser meu amigo. Nem sequer um eu gosto muito de você. Como o anjo ficou pensativo, o rapaz disse: e sabes o que mais dói? O anjo lhe perguntou: o quê? Ele respondeu: que apesar disso, ainda espero escutar algum dia um eu gosto de você. Em seguida a isto, o anjo abraçou o rapaz e lhe disse que não se preocupasse, porque dele se aproximava a única pessoa que sempre lhe havia dito aos ouvidos que o amava, mas a quem ele nunca havia escutado e quem agora o recebia de braços abertos. É importante que se diga às pessoas o quanto elas são importantes. Não basta amar as pessoas, é importante que elas saibam o quanto são amadas. Se eu morresse hoje, só queria que você soubesse que eu gosto muito de você. Sou Júnior Bodanese e esta foi a mensagem do dia.
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11: Happy Friday, tudo bem? Tudo certo? Com fé, amor e esperança, a gente inicia mais um super programa pra você, trazendo a melhor trilha sonora do seu rádio. Aumente o volume, eu sou o Michael Oliveira, o Raridades, e o primeiro bloco tá no ar com TLC, Digging on You.
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0: It's Gonna Be Me, som de 26 anos atrás. Teve o Michael Jackson com Billie Jean e o TLC, Digging On You. Primeiro intervalo, volto já.
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2: Olá, olá, minhas lindas. E aí, tudo bem com vocês? Sextou, hein, com uma vibe romântica e cheia de estilo. A calça Moon ganha um ar doce e feminino quando combinada com blusas de decote princesa, mangas bufantes e tecidos franzidos. Para fechar a produção com chave de ouro, aposte em um cinto maxi e um penteado delicado. Seja de salto ou de flat, você vai transmitir leveza e confiança para curtir o final de semana que está chegando. Isso mesmo, bora pro final de semana, com certeza muito mais linda e radiante. Beijos!
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4: 22 horas e 20 minutos.
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0: Estamos de volta na sua sexta-feira, trazendo mais sucessos internacionais. E essa música tem cara de sexta, hein? T8 Express com I'm On Your Side.

0: Tá aí, T8 Express, sou de 96. Agora a gente vai pra 1990, com uma canção escrita pelo cantor e compositor inglês Seal. Lançada em 1990, ela alcançou o segundo lugar no Reino Unido e um top 10 nos Estados Unidos com Crazy.
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0: I See You Crazy, 1990, fechando aí a primeira parte do nosso programa. Rápido intervalo, volto já já com muito mais.
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1: Estamos de volta trazendo a segunda parte do seu Raridades na sua sexta-feira. E bora conferir canção de 1970 do icônico Jackson 5, que se tornou o quarto single número 1 da banda a chegar a Billboard Hot 100. Bora ouvir? I'll Be There.
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1: Olá, meus queridos! E aí, tudo bem? Uma boa sexta-feira pra vocês. Hoje é o Dia Internacional da Família. Olha só que legal! E hoje aqui no Sinal Verde, nós temos dicas importantes pra quem vai curtir o final de semana com carro alugado. Vem conferir a dica de hoje. Sextou com carro alugado na mão? Antes de assinar o contrato, faça uma vistoria de mestre, junto com o atendente. Confira cada arranhão e o estado dos pneus, o estepe e se as ferramentas de emergência estão no lugar. Não esqueça de checar o nível de combustível e a integridade dos vidros para não pagar por danos que você não causou. Vistoria feita, documentos ok. Agora é só curtir o final de semana com segurança.
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1: Oi, e aí, tudo bem? Hoje é sexta-feira, dia 15 de maio de 2026 e é o Dia Internacional da Família. E o Aroma e Sabor, pensando também na sua família, vai trazer hoje uma receita que vai ser sucesso aí na sua mesa. Eu sou a Kelly Gomes e para hoje tem mini broa de fubá. Bora anotar? Você vai precisar de 2 copos americanos de farinha de trigo, 2 copos de fubá, 1,5 copo de açúcar refinado, 1 colher de sopa de fermento em pó, 2 colheres de sopa de manteiga, 100 ml de leite e 2 ovos. E agora a gente vai preparar essa mini broa de fubá da seguinte forma. Você vai misturar todos os ingredientes secos, depois você vai colocar os líquidos. Aí você deixa o leite por último, porque vai colocar ele aos pouquinhos. Amassa bem, faz pequenas bolinhas, aperta um pouco para ficar em formato de broa. Aí você vai colocar em uma forma untada. Pincela então a massa com gema e depois coloca para assar em forno a 180 graus. E é isso! Tá pronto? Uma bela fornada de mini broa de fubá. Aproveita esse dia com a sua família e um ótimo final de semana para vocês.
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2: 22 horas e 50 minutos.
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6: Tamo de volta na sua sexta-feira, obrigado pela sua audiência. A gente confere agora a música de 97 do Aqua com Dr. Jones.

Keith Evans, You Used to Love Me, 1995, teve Christina Aguilera e o song The Jackson 5, I'll Be There. Música que tem cara de sexta-feira. O último intervalo é bem rapidinho.

0: Aí o Elton John fechando bem a semana com Sacrifice, 1989. Passa por aqui o Justin Timberlake, o Aqua. E por aí foi, valeu demais você que acompanhou a gente ao longo da semana. Se cuida, não desliga o rádio. Na sequência tem muito mais. Te vejo na programação segunda-feira com mais um Raridades pra você.
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3: 23:04.
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6: Olá, é sempre maravilhoso esse encontro. E atenção, hein, porque muitas vezes buscamos no mundo as respostas que já estão gritando dentro do nosso próprio silêncio, esperando serem ouvidas. A maior viagem que podemos fazer não é atravessar oceanos, mas mergulhar na imensidão que existe dentro do próprio peito. Aprenda a ser a sua melhor companhia e a tratar sua história com a ternura que você dedica a quem você mais ama. Você é o universo inteiro, cheio de mistérios, cores, possibilidades que o mundo ainda precisa conhecer e sentir. E quando você se encontra, o mundo ao seu redor finalmente faz sentido e a paz se torna o seu lar.
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11: Tudo bem? Sextou! Hoje é 15 de maio, hoje é Dia Internacional da Família. A família é muito importante na vida de todos nós, né? Quem tem uma família tem tudo. O romance está no ar com as músicas mais lindas, mais apaixonadas, né? As músicas que tocam a alma e o coração.
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11: Se você conseguisse se enxergar através dos meus olhos, veria a infinidade do meu amor por você. Tina Turner, I Don't Wanna Lose You.
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0: Tropical Flats aqui no Romance. Heaven foi lançada em 85 pelo Bryan Adams no álbum Reckless. Ela alcançou o primeiro lugar na Billboard Hot 100 dos Estados Unidos em junho de 85 e foi certificado como ouro no Canadá. Essa música é linda, né? Bryan Adams, Heaven.
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0: Você ouviu essa clássica? Bryan Adams, Heaven. Uma ótima sexta-feira pra você. Eu volto já já.
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2: Chegou a sexta-feira, meus amigos, e o meu amigo Pet já está por aqui com dica especialíssima para você que tem peixe, hein? Você limpou o aquário que estava sujo? Então ótimo, mas o cuidado não termina aí não. A água poluída pode ter deixado heranças nada legais, como fungos, bactérias ou parasitas no seu peixe. Então fique de olho no comportamento dele e, na dúvida, consulte um veterinário especializado. Tratar uma infecção no início é muito mais simples e garante que o seu companheiro nadador continue brilhando no aquário por muitos anos. Sextou com saúde.
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3: E neste Dia Internacional da Família, 15 de maio, nesse sextou, eu chego com uma edição fresquinha pra você do Tech World.
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3: Olha só que loucura, hein? O Japão está usando lobos robôs para deter um recorde de ataques fatais de ursos que estão invadindo até supermercados. Que coisa, hein? Esses guardiões eletrônicos têm olhos de LED vermelhos, dentes afiados e soltam uivos e rosnados assustadores para botar os bichões para correr. A procura é tanta que a fábrica não tá dando conta dos pedidos de agricultores e donos de campos de golfe, mesmo custando cerca de R$22 mil cada robô desse. O lobo funciona com energia solar e sensores de movimento, emitindo mais de 50 tipos de sons que alcançam até 1 quilômetro de distância. Com 13 mortes registradas recentemente, a empresa já projeta versões com rodinhas para perseguir os invasores e até modelos portáteis para estudantes e pescadores.
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4: 23h21.
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2: Oi, gente, cheguei! Tô aqui nessa sexta-feira, dia 15 de maio, Dia Internacional da Família. Eu sou a Kelly Gomes e, falando em família, vamos falar com quem está dirigindo pelas famílias. Atenção, motoristas! A regra no banco traseiro é clara e salva vidas. Crianças com menos de 10 anos ou que ainda não atingiram 1,45m devem usar o dispositivo de retenção adequado, seja bebê conforto, cadeirinha ou assento de elevação. O vacilo custa caro. Infração gravíssima, 7 pontos na carteira e multa de quase R$300. Proteja seu maior tesouro e dirija com responsabilidade. Ótimos passeios para vocês nesse final de semana. Até segunda-feira. Tchau!

0: Face no romance Every Time I Close My Eyes. Lewis Capaldi também Kane, Bad Shaped. O romance volta daqui a pouquinho com aquelas músicas incríveis, né? Que arrebentam o coração. Já, já.
1: 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Vinte e três horas e 35 minutos.
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0: Já estamos de volta no romance Elton John, Goodbye Yellow Brick Road.

0: chariot. Jacob Lee, Chariot, aqui no Romance. Black Beauty foi lançada pela Lana Del Rey na edição de luxo do álbum Ultra Violence, de 2014. Essa música fala do sofrimento de quem ama alguém emocionalmente distante. Lana Del Rey, Black Beauty.
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0: Lana Del Rey aqui no Romance. Eu volto já com mais uma sequência de amor pra você.
1: 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Vinte e três horas e 49 minutos. 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
0: Tem mais romance no ar. Backstreet Boys. Droning.

0: romance, você ouviu Ah-Ha, Crying the Rain, The Shirelles e também Backstreet Boys. O romance está ficando por aqui, mas volta na segunda-feira. Um grande beijo, obrigada pela sua companhia, foi um prazer. Na segunda a gente se fala. Um final de semana de muito amor para vocês. Até mais.
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1: Meia-noite e um minuto.
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1: Meia-noite e 33 minutos.
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1: Uma hora e um minuto. 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

0: 1:33.
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0: 1:45.
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1: 2:03. 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

0: 2 horas e 16 minutos.
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1: 3 horas.
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0: 3 horas e 33 minutos.
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0: 3:46.
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0: conferir a hora. 87,9. 4 horas e 2 minutos.
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1: Quatro horas e 32 minutos.
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1: 5:02.
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0: Programa Alma Gaúcha. 5:32. 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
1: 6 horas.
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1: 6:15.
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2: 6:33. 87,9 FM.
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1: 7:03. 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

0: minha amiga, eu quero desejar para vocês muita paz, muita luz, que o coração possa acolher a graça de Deus que está sempre vindo ao nosso encontro e nós possamos fazer bem todas as coisas. Eu gostaria de conversar sobre a felicidade. A felicidade será apenas um instante? Ou nós podemos ter uma felicidade duradoura? A felicidade certamente significa vida bem-sucedida. E sobre isso é fácil conseguir unanimidade. Mas a questão é como conseguir uma felicidade duradoura? Será só uma questão de postura? Uma questão de estilo de vida ou das circunstâncias que envolvem a cada um? Felicidade significa estar bem consigo mesmo e de acordo consigo mesmo. Mas também é certo que a felicidade absoluta, como muitos pretendem e imaginam, está vedada a nós seres humanos. O que experimentamos é sempre uma felicidade relativa. A felicidade absoluta, dizem-nos os teólogos em seus escritos, nos espera somente após a morte no céu, quando não haverá mais necessidade e nós seremos plenos. Daí a palavra plenitude. Em nosso dia a dia, a felicidade é sempre atacada e ameaçada. Não podemos de forma nenhuma tê-la no sentido de possuí-la, agarrá-la e segurá-la com a mão. Só raras vezes conseguiremos experimentar um momento de felicidade absoluta. No momento em que temos esta experiência, nada falta. Mas pode ser que no instante seguinte já nos sintamos de novo dilacerados. Algo vai mal em nossa vida, uma experiência de dor, de morte, de falta de saúde, já vem e abala o coração de quem antes sentia a felicidade. Por isso a felicidade é aquele estado de alegria, de satisfação, que acontece na nossa vida quando nós assumimos a vida como ela é. Um filósofo da antiguidade dizia: não te esforces para que as coisas aconteçam como desejas, mas deseja os acontecimentos como acontecem e terás uma vida feliz. Ou seja, nós precisamos viver na situação em que nós estamos inseridos, sem continuamente só desejar outra coisa, outra realidade. O importante é viver a vida que nós temos, a situação que nós temos, e ir superando sempre da melhor forma e encontrar nisso aí, nessa realidade, razões para ser feliz. Um forte abraço. Deus te abençoe em nome do Pai, do Filho e do Espírito Santo. Amém. Até o próximo encontro.
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1: Sete horas e 16 minutos.
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0: 8:01.
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9: 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Muito bem, meus queridos e minhas queridonas. Com licença, tô chegando. Quero fazer parte do seu fim de semana. Com o nosso Ritmos, a melhor sequência musical do seu fim de. Vem pra cá, pode vir sem medo de ser feliz. Que a gente separou uma sequência lindaça pra você. Uma sequência eclética, cheia de ritmos, cheia de energia boa. Boa, também temos fatos e boatos. Enfim, deixa rolar o som como trilha sonora, que eu prometo pra você que só vai rolar música linda, tá bom? Então bora começar essa sequência linda com Zé Neto e Cristiano e o barulho do foguete.

0: amigos, eu prometi no início do programa e já tô cumprindo. Só as melhores, as mais queridonas desfilam por aqui no nosso Ritmos. Ouvimos Leonardo, Tiaguinho, Taylor Swift, Zé Neto e Cristiano. Que sequência eclética, né? É a sua cara, é a cara do Findi. Aproveita, fica conosco que vai rolar ainda muito som bem gostoso.
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2: Oito horas e 20 minutos.
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7: Ei, amigo, está no ar o nosso Ritmos. O som que vira a chave do seu fim de semana, coloca todo mundo pra ferver.

0: trabalho, enfim, onde quer que você esteja levando a gente de carona, sem tempo a perder. Só música boa pra você agora, nessa sequência de arrepiar, começando com Paula Fernandes, Amar de Novo.
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0: fim de semana pede um som desse gostoso, né? E agora também eu peço uma breve pausa, porque o nosso amigão Edu Ferreira já está por aqui nos estúdios e vai contar pra gente fatos e boatos. Agora!
1: Você tá cansado dos aplicativos de namoro? Pois é, viu? Uma nova tendência chamada Date My Mate está virando febre ao trocar o celular pelo palco. Isso mesmo, você não ouviu errado não. A dinâmica é inusitada. Ao invés de você se vender em um perfil eletrônico, são seus amigos que sobem ao palco para fazer uma apresentação de PowerPoint de você, tentando te vender para o público. O evento, que começou em Londres e já se espalhou pelo mundo, surgiu como resposta ao desgaste dos solteiros com os matches que não dão em nada. Com muito humor, os amigos mostram qualidades, histórias curiosas e até alertas engraçados sobre o solteiro da vez. Teve até mãe descrevendo o filho como um labrador humano. Para os participantes, o sucesso do formato é simples. As pessoas estão saturadas do digital e buscam conexões mais reais e divertidas. No Date My Mate, a paquera volta a ser presencial, mediada pela confiança de quem melhor te conhece, seus amigos. Tomara que você não tenha nenhum amigo da onça.
0: 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E agora a gente segue ao som de Israel e Rodolfo, Greve de Beijo.

0: melhor companhia, nosso Ritmos no Ar. Acabamos de ouvir Danilo e Davi. E em instantes tem Luan Santana, Lola Young, Ana Vitória e muito mais pra você. Beijo, beijo e até já.
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1: 8:37.
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0: 8:49.
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6: Já estamos de volta, meus amigos. Sente. Sente a vibração do nosso ritmos. Sejam muito bem-vindos à nossa programação mais gostosa está no

0: você curtir lá no talo. Quem puder, aumenta o som, porque Luan Santana vai cantar com Léo Foguete.
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Young por aqui, One Fan. É o sucesso que você gosta de ouvir aqui na sua rádio do coração. Agora pra você vem chegando o sucesso pra recordar. Amarelo, azul e branco. Uma homenagem do Ana Vitória.

0: desde sempre, arrasando na Me Ama ou Me Larga. Em instantes tem mais ritmos pra você.
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0: 9 horas e 15 minutos.
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9: Amigos, já estou de volta.

0: ouvinte. E agora, amigos, ele, Edu Ferreira, já está preparado e vai contar pra gente fatos e boatos.
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2: 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Charles Whitman Debs provou que o conceito de nunca é tarde pode ser levado ao pé da letra. Aos 85 anos de idade, ele subiu ao palco da TSU para receber seu diploma de doutor em educação, concluindo uma jornada acadêmica que começou, pasmem, lá em 1958. Naquela época, por falta de oportunidades para jovens negros, ele trocou os livros pela Marinha, servindo ao país antes de encarar uma carreira de 50 anos no serviço federal. Enquanto a maioria das pessoas nessa idade está querendo distância de provas e tecnologias, o Dr. Debs aproveitou a pandemia para se matricular em aulas online e buscar seu terceiro título de pós-graduação. Ele se tornou um dos doutores mais velhos da história da universidade, contando com a ajuda dos colegas novinhas, para lidar com as ferramentas digitais, é claro. No fim das contas, ele mostrou que a sede de aprender não tem data de validade e que se ele conseguiu terminar um doutorado online aos 85 anos, a gente não tem mais desculpa para não terminar aquele curso de Excel que está parado desde o início do ano passado.
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0: Muito bem, meus queridões, minhas queridonas, o som segue. A sequência rola agora com Maiara e Maraísa, Sorte de Alguém.

0: Ana, e a gente ama. Zé Felipe com Ana Castela arrasaram, maravilhosas. E esse som não para de bombar no Brasil inteiro. Eu te encontro já já com mais uma bela seleção pra você.
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0: Rosé com Bruno Mars por aqui. Só as melhores, as mais queridíssimas têm espaço reservado aqui no nosso desfile de ritmos. Vem chegando agora Alexandre Pires, que lançou em agosto do ano passado a música Boteco Terapia, em colaboração com Léo Santana. Essa faixa faz parte do projeto Pagonejo Bão, que trouxe uma verdadeira mistura de ritmos que a gente vai curtir agorinha.
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0: Encerrando mais uma sequência, Murilo Rufi com Deixa Eu. Beijo, beijo, beijo. Nosso Ritmos tem muito mais pra você. Não sai daí.
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0: 10:02.
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7: Seguimos com mais uma sequência de ritmos por aqui, sem intervalo pra tristeza, hein? Com muita sede de música boa, estamos com você apreciando a melhor sequência musical, o nosso Ritmos batendo forte em todo lugar, né? Então se liga que tá vindo por aí só pancada pra agitar a nossa programação de fim de semana. Bora, meu povo? Agora com Zé Vaqueiro, sucesso maravilhosa.

0: Ferreira faz a sua última participação de hoje aqui no Fatos e Boatos.
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2: 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Epps, um instrutor de 72 anos no Wisconsin, levou o método de ensino prático a um nível extremo. Durante uma aula para futuros socorristas, ele simulava um paciente com dores no peito dentro de uma ambulância cenográfica, quando de repente, sofreu uma parada cardíaca real. No início, os alunos acharam que a atuação dele era digna de um Oscar. Um dos estudantes até pensou que os roncos de falta de ar eram apenas novos sintomas para dificultar o exercício. 10 segundos depois, a ficha caiu. O professor não estava atuando, ele estava morrendo. Em um teste final que ninguém pediu, os alunos entraram em ação. Tiraram Epps da ambulância e aplicaram tudo o que ele mesmo tinha ensinado. Enquanto uns faziam massagem cardíaca, outros buscavam o desfibrilador e cortavam a camisa do mestre. O resultado? O treinamento funcionou e Carl sobreviveu. Com certeza, essa foi a melhor aula do curso. Os alunos ganharam experiência real e o professor ganhou uma segunda chance de dar nota máxima para a turma que literalmente salvou o couro dele.
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0: 867, Guilherme Benuto com Luan Santana encerrando mais um Ritmos. Eu te encontro já já com muito mais pra você.
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0: Meus amigos, bora que o nosso Ritmos faz a temperatura subir. O sucesso não para. É o seu fim de semana, tem nome e sobrenome, né? Programa Ritmos. Então bora, bora com a gente. Aproveita o som, deixa a energia fluir. Vamos com mais uma sequência de arrepiar aqui na sua rádio do coração. Agora com Fernanda e Sorocaba, que lançaram em julho do ano passado a música Já Vai Sabendo, uma parceria com Murilo Huff. Essa faixa foi gravada no projeto Churrasco On Fire e fala sobre os riscos de perder um amor ao adiar decisões. Ai, ai, ai, aguenta, coração.

0: Pedido de Socorro. É o sucesso de Gustavo Mioto, encerrando mais uma sequência, mas ó, tem muito mais ritmos, hein? Não sai daí que tem mais som pra gente apreciar coladinhos aqui na sua rádio.
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Bom dia, Nova Prata. Bom dia, Serra Gaúcha. Está começando mais um Simplificando Juridiquês, aqui na Rádio Ativa FM. Eu sou Suzana Schwantes e hoje o nosso papo é direto com você, que faz parte de uma associação de bairro, de um clube de mães, de uma ONG ou de qualquer entidade do nosso terceiro setor. Você sabia que o papel da sua entidade, o estatuto social, é o que decide se você pode ou não receber dinheiro da prefeitura, ou do estado, ou do governo federal, ou de algum fundo privado, ou fundo público, e até de recursos de outros países? Hoje vamos aprender como deixar esse documento tinindo para buscar recursos públicos. Fique com a gente! O coração da nossa entidade. Gente, para começar, vamos pensar no Estatuto Social, como o RG e a certidão de nascimento da sua associação. Então pensa, se somos pessoas físicas, temos lá a nossa certidão de nascimento, temos a nossa RG, temos o nosso CPF. É a mesma coisa quando a gente fala de um estatuto social. É esse documento de nascimento. Então, na nossa entidade, isso chama Estatuto Social. Se no seu RG diz que você nasceu em Nova Prata, você não pode dizer que nasceu em Caxias, certo? Pois é, na associação é assim também. Então, na associação, no estatuto ali da tua associação, tu tem que dizer aonde tu nasceu e aonde tu atua. Então, se tu vai atuar só numa cidade, só em Nova Prata, se tu vai atuar em mais cidades, uma região, quais cidades são essas, qual é essa região, se tu vai atuar no estado, se tu vai atuar em todo o Brasil, funciona da mesma maneira. Então, no direito, é a mesma coisa. A lei 13.019, que é a nossa chamada MIROSC, né? A lei que regulamenta as entidades do terceiro setor, é bem clara. Para receber verba pública, a finalidade de sua entidade tem que ser de interesse público. O que é interesse público? Tem que ser algo que interessa o coletivo, o bem comum. Não pode ser algo que seja de interesse dos associados daquela entidade. Tem que ultrapassar as fronteiras dos associados. Tem que ser algo que seja de interesse de toda a cidade, de todos os municípios, de toda a região, ou seja, aonde tu estiver atuando. E tem que dizer onde atua. Então, como eu disse, tem que deixar bem claro onde tu atua. Então, por exemplo, se tu vai... Tem o teu estatuto e tu pede lá, faz um projeto para buscar recursos em Vila Flores, por exemplo. Só que teu estatuto está previsto só para Nova Prata. Tu não vai conseguir o dinheiro por Vila Flores. Por quê? Porque tu não tem competência dentro do teu RG, que chama Estatuto Social, para atuar em Vila Flores. Então, por isso que isso é tão importante. Então, se é só em Nova Prata, se é na região, se é no estado do Rio Grande do Sul, se é em mais de um estado, se é em todo o Brasil, inclusive se é de forma internacional. Então, tudo isso tem que estar muito bem claro no estatuto para que possa se decidir aonde se pode buscar recursos e aonde se pode atuar. Muitas vezes, as pessoas pegam modelos prontos na internet ou pedem hoje para a inteligência artificial, que dizem fazer de tudo um pouco, mas a gente sabe como funciona. Então, cuidado, porque isso é um perigo. Se a sua associação quer verba para a escolinha de um futebol, por exemplo, o estatuto tem que falar especificamente esporte. Então, como eu mostrei, além de estabelecer a cidade, tem que estabelecer exatamente no que tu vai atuar. Então, isso tem que estar claro no teu estatuto. Se tu vai trabalhar com a cultura, isso tem que estar claro lá no teu estatuto, como é que tu trabalha com a questão cultural. Se
Tu trabalha com crianças, adolescentes? Se tu vai trabalhar com reciclagem, sustentabilidade, economia circular, ou seja, o que é que tu vai trabalhar? Qual é o porquê que a tua entidade lá foi criada? Então, isso tem que estar bem claro aonde tu vai atuar, porque tu só vai poder buscar recursos públicos ou de fundos, né, editais, vou esclarecer isso melhor no outro episódio. Tudo isso só vai poder buscar se aquilo estiver claramente estabelecido no teu estatuto, senão tu não vai ter competência para buscar aquele tipo de valor. Tá? Então, o estatuto não pode ser genérico. Ele tem que refletir, ou seja, ele tem que deixar claro a vida real da tua entidade. Se o papel não bate com o que você faz na rua, né, no teu dia a dia, o governo não pode te repassar nenhum centavo. Por quê? Porque isso é lei. Se a nossa Constituição com as nossas leis estabelecendo isso. Então, não é o poder público se negando, ele só está cumprindo aquilo que está estabelecido em lei. Então, vamos cuidar muito claramente aí do nosso estatuto? Vamos revisar aí para ver como é que está o nosso estatuto, se a gente tem toda a possibilidade de buscar todos os recursos que a gente tem direito? Vamos embora, então. Vamos ver mais uma cláusula, a cláusula de ouro. Que cláusula é essa? A cláusula de vedação de lucros. Agora, atenção. Para a cláusula de ouro, muita gente confunde entidades sem fins lucrativos com entidade que não pode ter dinheiro. Isso é mito. A associação pode e deve ter dinheiro para crescer. A diferença é que ela faz... A diferença é o que ela faz com o que sobra no final do mês. Ou seja, pagou tudo, o que que sobrou? E essa é a diferença para uma associação. Então, no juridiquês, dizemos que é proibido distribuir excedentes. Então, no brasileirês, né? O dinheiro que sobrou não pode ir para o bolso do presidente, do diretor, do sócio, quem quer que seja. Ele tem que ser reinvestido integralmente na própria associação. Se sobrou dinheiro, você compra mais bolas para a escolinha, por exemplo, ou reforma a sede. Se o estatuto não tiver essa proibição bem clara, a entidade fica barrada de receber qualquer auxílio público. Então, essa cláusula tem que constar lá no teu estatuto, gente. Se essa cláusula não tiver prevista lá, o poder público não tem o poder de conceder os recursos, tá? Ele até pode te notificar ali, te dar um prazo, se tu trabalha com o poder público já há algum tempo, mas tu tem que regularizar isso no tempo que o poder público estabelecer. Por quê? Porque isso é uma regra estabelecida na lei que o poder público não pode fechar os olhos, tá? Então, é a garantia de que o dinheiro do imposto que todos nós, como cidadãos, pagamos, vai para a causa social, né? E não para o lucro de alguém dentro da entidade, tá bom? Ficou claro essa cláusula de ouro? Vamos para mais uma cláusula que tem que constar aí no teu estatuto. Dá uma olhadinha se isso consta claramente aí no teu estatuto. Governança e transparência. Quem é que manda? Então, quem é que manda na associação? Então, o estatuto precisa organizar a casa. Tem que ter a Assembleia Geral, que é o povo todo reunido. Veja, quando a gente vai para as urnas, né? É o povo indo para as urnas e escolher os representantes. Quando a gente fala de uma entidade, uma associação, é a mesma coisa, mas é o povo daquela associação reunido para decidir os dirigentes daquela organização. A lógica, o raciocínio é a mesma. Aí,
é escolhendo a diretoria executiva, que é quem coloca a mão na massa. Então, é, por exemplo, equiparado ao nas eleições ao executivo, e aí o executivo escolhe os secretários. Então, essa é a diretoria executiva, tá? Então, a gente compara aí com os prefeitos e secretários no município. O conselho fiscal, que é quem vigia as contas. Então, vamos equiparar aqui, pensar na Câmara de Vereadores. É ela que fiscaliza ali o executivo. Então, é a mesma lógica, tá? Então, por isso que obrigatoriamente tem que ter lá no estatuto o presidente, o vice, ou seja, a diretoria executiva, o conselho fiscal. Pode ter outros conselhos, então pode se aprofundar e colocar mais organizações dependendo das necessidades, mas essas duas são essenciais constarem claramente dentro do teu estatuto com as diferenças de atribuições. Então, para o poder público confiar o dinheiro dele a você, ele quer saber como essa pessoa é eleita, quanto tempo dura o mandato, se é 2 anos, se pode ser prorrogado, se não pode, como que é essa questão em relação à eleição. E se a associação fechar um dia, para onde vai o que ela conquistou? Isso também tem que estar claro ali no teu estatuto. Então, o estatuto tem que prever que em caso de dissolução, ou seja, se fechar, se a entidade, então, acabar, o patrimônio, ou seja, o que foi construído, sei lá, as cadeiras, os computadores, a sede, né, tudo que ela conseguiu adquirir e construir nesse tempo, ela, então, vai fazer o que com isso? Então, deve ir para outra entidade parecida e que também seja sem fins lucrativos. Então, tem que ter, obrigatoriamente, tem que ter essa cláusula prevendo essa transferência deste patrimônio para uma outra entidade igual ou similar em relação às atividades que estão sendo desenvolvidas e que também seja sem fins lucrativos, tá? Nada volta para os sócios, porque não existe essa regra, né, como uma similar em relação às atividades que estão sendo desenvolvidas e que também seja sem fins lucrativos, tá? Nada volta para os sócios, porque não existe...

o patrimônio é dividido para os sócios, na proporção do capital, como cada um, é o percentual, né, do capital que cada um entrou. Então, é uma lógica totalmente diferente. E essa cláusula tem que estar prevista ali no estatuto para que tu possas estar recebendo ali os recursos públicos. Estamos falando aqui hoje de recursos públicos, tá? Não estamos falando aqui de recebimento de recursos privados. Estamos falando de recebimento de recursos públicos, ok? Vamos para mais um item aí que nós precisamos, que é fundamental, que é experiência e fonte de recursos. Vamos lá entender um pouquinho sobre isso. Então, outro ponto fundamental é se o estatuto autoriza você a receber verba pública. Estamos falando de verba pública. Ora, se eu quero receber verba pública, isso tem que estar claramente escrito lá no estatuto. Porque senão o estatuto não tem essa regra prevista, eu não tenho como receber. Parece óbvio, mas o óbvio tem que estar escrito. Então precisa estar escrito lá que a entidade pode receber auxílios, subvenções e doações do poder público, tá bom? Então tem que estar claro isso lá no teu estatuto. Além disso, a lei exige que a entidade tenha experiência prévia. Não adianta criar uma associação hoje e querer verba amanhã. O governo quer ver que você já sabe fazer o trabalho. Então, por isso, manter o estatuto atualizado com os objetivos certos ajuda muito na hora de provar que você tem capacidade técnica para cuidar daquele projeto na comunidade. No próximo bloco, eu vou aprofundar essa questão em relação à experiência um pouco mais, tá? Como que isso pode ser estabelecido. Mas vamos lá, vamos aqui já adentrar um pouco nisso. Por exemplo, vamos pensar aqui, o que é experiência prévia? Vou criar o estatuto. Então, por exemplo, a MIROSC, né, que é a nossa lei que regulamenta, ela estabelece lá as regras, né, de tempo, inclusive. Então, e dependendo de cada política pública, ou de cada edital, ou cada fonte de recurso, ela vai dizer o tempo que essa instituição, essa organização vai ter que estar no mercado. Então, tem locais que necessita ter experiência de no mínimo 1 ano, tem outros locais que vai precisar de no mínimo 2 anos, no outro vai precisar de no mínimo 3 anos, no outro vai precisar de no mínimo 5 anos, ou seja, existem várias diferenças necessárias conforme as exigências de cada local do que vai estar sendo possível de busca de recursos. O normal, o mínimo é ter no mínimo 1 ano para daí poder buscar os recursos públicos. Então, como mencionei ali, não adianta abrir a associação hoje e amanhã já ir fazer pedido para o poder público para auxílio. Não tem como, tá? Então, precisa comprovar. Por isso que eu sempre sugiro criar, né, fazer a instituição e fazer um projeto piloto, fazer lá o Instagram, o Facebook, né, colocar toda essa trajetória do que está sendo feito, fazer as parcerias, mostrar, ter experiência, porque tu vai fazer essa caminhada dessa experiência para mostrar que tu realmente domina aquele assunto, que tu já tem experiência para começar a fazer alguma coisa voltada para o poder público, né? É diferente de uma empresa privada. E mesmo assim, quando a gente pensa, né, e as estatísticas mostram, né, que nos primeiros 5 anos é o maior número de falências em termos de empresa. Então, por isso, inclusive, que tem toda essa lógica que eu tô explicando para vocês, que para conseguir os recursos públicos, tu tem que ter essa trajetória. Então, alguns recursos é 1 ano, outros recursos 2, outro 3, outro 5. Ou seja, para tu poder demonstrar que tu realmente tem aí paciência, persistência, que tu trabalha com isso, né? Que tu realmente tem essa comprovação para poder trabalhar em prol do coletivo. Porque se tu não consegue nem manter uma empresa privada de pé, como que tu vai trabalhar pelo bem coletivo? Entendeu a lógica? Então, precisa desta experiência.

prévia aí para poder demonstrar a tua trajetória. Tá? Ah, mas eu já trabalho com isso há 25 anos. Sim, tu pode trabalhar com isso 25 anos de forma individual. Então, essa é a tua experiência de forma individual. Agora, quando tu cria uma entidade pública, tu vai. Com essa tua experiência individual, ter que juntar com outras pessoas, com outras experiências, para daí fazer essa construção coletiva, certo? Então, uma coisa é a tua experiência individual, outra coisa é as experiências individuais juntadas no coletivo para demonstrar capacidade, inclusive. Uma capacidade de entrosamento, de negociação, de conciliação entre as pessoas que estão ali integrando a associação. Porque tu imagina uma entidade que está ali um brigando com o outro. Como que essas pessoas elas vão estar, se elas sequer se entendem entre elas, como que elas vão estar podendo trabalhar em prol do coletivo, do bem comum, das pessoas, da cidade, né? De uma atividade específica que envolve o todo. Vejam que isso é bem complexo. Então, por isso que tem toda essa questão em relação a essa experiência para poder, então, adquirir, ter a possibilidade de buscar esta fonte de recursos. Certo? Até aqui tá claro, entendido? Então vamos repassar aqui rapidamente o que a gente viu até agora. Então, nós estamos trabalhando hoje o estatuto da nossa entidade. Estamos lá abrindo, não todas as cláusulas, né? Nós estamos falando aqui das cláusulas essenciais, das cláusulas necessárias para que a gente possa estar apto a receber recursos públicos. Então, o nosso checklist aí da nossa entidade para estar apta para poder receber recursos. Por isso que quando a gente faz um projeto, busca recursos, a primeira coisa que o poder público nos pede é o nosso estatuto, a nossa ata, ali para ver direitinho se a presidência está em dia, analisar todas as cláusulas do estatuto para daí dar seguimento. Aí depois vem os outros documentos, que são as certidões negativas, tá? Mas aí a gente vai falar num outro momento. Hoje o nosso foco é entender as cláusulas mínimas ali do estatuto para receber os nossos valores, certo? Então, olha o nosso checklist. Primeiro, estatuto descreve exatamente o que vocês fazem. Então, eu digo sempre assim: eu prefiro pecar pelo excesso do que pela falta. Na dúvida, acrescenta, tá? Não sei se vou ter a possibilidade de adentrar em todos esses detalhes aqui que eu vou tá trabalhando. Sim, mas se surgir a oportunidade de eu poder trabalhar, pelo menos está escrito dentro do meu estatuto. Então, dica é: pequem pelo excesso e não pela falta. Por quê? Porque se faltar, vocês vão ter que convocar uma assembleia, refazer o estatuto, ter o custo novamente. Então, tem. Né? Toda uma questão aí de reorganização novamente do estatuto. Então, por isso, a minha sugestão é sempre pequem pelo excesso e não pela falta. Então, primeiro, checklist. Segundo checklist, tem a cláusula proibindo a divisão de lucros? Tá? Tem essa cláusula lá que não pode dividir lucros, que tem que transferir o patrimônio para uma outra entidade, tem isso bem claro definido? Se não tiver, dá uma olhada, porque vai precisar mudar o estatuto. Terceiro, o conselho fiscal, conselho executivo, está claro? Está definido? Tá isso claro lá? Se também não tiver, também tem que olhar e refazer. E por último, se fechar, se a entidade fecha, para onde vai o patrimônio? Para uma outra entidade similar, sem fins lucrativos. Então, divisão de lucros,
patrimônio, conselho executivo, conselho fiscal, descrição exata do que vocês fazem. Tudo isso está claro lá no teu estatuto? Isso é o mínimo para receber recursos públicos. Tem vários outros detalhes que a gente pode aprofundar, mas estes são o mínimo que nós precisamos constar ali no estatuto. Ok? Então, se você ficou com uma dúvida ou quer que eu analise algum ponto em específico, manda um WhatsApp para a rádio no 54-3242-1332. No WhatsApp 54-3242-1332. E a gente já volta, porque no próximo bloco a gente vai aprofundar mais um pouquinho o que a gente iniciou neste bloco, falando sobre o Estatuto das Entidades do Terceiro Setor. Já voltamos. 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

0: 11 horas e 1 minuto. 87.9 FM, batendo de frente com o sucesso.
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0: 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Estamos de volta com o programa Simplificando o Juridiquês, aqui na Rádio Ativa FM Nova Prata. No primeiro bloco, a gente entendeu, de forma geral, as cláusulas que são necessárias para que constem no nosso estatuto para que a gente possa receber os recursos públicos. Vamos aprofundar um pouquinho mais agora estes detalhes que nós iniciamos, então, no primeiro bloco. Vamos trabalhar aqui o aprofundamento da governança, da experiência e da representatividade. Tá? Quem manda na entidade? Nós falamos um pouquinho ali no primeiro bloco. Então, vamos lá. Muitas vezes, as entidades nascem da boa vontade, mas a boa vontade sozinha não presta contas para o Tribunal de Contas. Certo? Então, nós temos aí, não é só o governo ali local que fiscaliza. Nós temos Tribunal de Contas, nós temos Ministério Público, ou seja, nós temos toda uma questão de controle interno e controle externo que está ali para verificar se realmente tudo isso está de acordo, gente. Então, para receber recursos públicos, a governança precisa ser levada a sério. O que, que isso significa? Que os dirigentes precisam entender de gestão. Nossa, preciso entender de gestão? Sim, preciso ser um líder, eu preciso entender de gestão. Eu estou gerenciando uma empresa, certo? Então, a governança precisa ser levada a sério, precisa entender de gestão. Se a sua associação é de esporte, é fundamental ter pessoas que entendam de esporte e de administração. Não adianta colocar o amigo do peito na diretoria se ele não sabe ler um balancete, ou organizar uma planilha, ou trabalhar com projetos. Transparência não é ser só honesto, é provar que é honesto através de processos claros. Então, gente, a maioria das regras para busca de recursos exige que na administração tenha pessoas que entendam de gestão, contabilidade, né? Por quê? Porque vai precisar gerenciar, essa liderança vai precisar gerenciar. Então, conforme o que tu tá prevendo ali no teu estatuto, tu precisa ter pessoas que tenham essa experiência, essa capacidade. Lembra do que eu falei antes? Não adianta tu individualmente ter a experiência. Quando tu vai para dentro da associação, tu precisa te unir com várias outras pessoas que tenham cada uma expertise em relação àquilo que está sendo ali colocado. E, obviamente, que uma, no mínimo, tem que ter essa liderança, essa competência. Pode ser formação em gestão, ou pode ser pós, ou seja, tem que ter essa comprovação ou experiência de anos trabalhando com essa gestão, ou seja, tem que ter esta comprovação naquilo que está fazendo, certo? Representatividade no envelhecimento. Então, vamos entender um pouquinho, eu vou trazer um exemplo para ficar mais fácil no dia a dia, tá? Aqui entra um ponto que quase ninguém discute nos estatutos. Eu disse para vocês que eu ia aprofundar um pouco mais. Então, a representatividade real. Isso normalmente não é discutido. Só que isso é exigido em grande parte dos locais para a captação de recursos, tá? Então, por isso que isso é tão importante. Então, se a sua entidade trabalha com idosos, por exemplo, né? Vamos dizer assim, a melhor idade, né? A Organização Mundial da Saúde e a ONU, porque o Brasil é signatário, e signatário é, ele assina embaixo que ele vai observar as regras, né, dessa relação internacional. Então, a gente tem que observar. Se a gente, como o país diz que a gente vai observar, a gente tem que observar dentro das regras do Brasil. Então, lá na ponta, no município, a gente vai ter que observar essas regras, tá? Então, por isso que eu tô falando aqui da Organização Mundial da Saúde e da ONU. Então, elas dividem o envelhecimento em quatro estágios, tá? Então, tô trazendo aqui um exemplo para vocês entenderem. Temos a meia-idade, que é de 45 a 59 anos, o idoso, que é de 60 a 74, o ancião, que é de 75 a 90, e a velhice extrema, que vai acima de 90 anos. Então, essa é a classificação lá da Organização Mundial da Saúde. Então, por que que isso importa? Por que que isso importa aqui, né, para o nosso estatuto? Por quê? Porque as necessidades de quem tem 60 anos são completamente diferentes de quem tem 95. Então, uma entidade moderna deve ter representantes de cada faixa em seus conselhos. E isso traz autoridade para o projeto e mostra que o governo, mostra para o governo ou para onde tu está buscando a fonte de recursos, que você entende os desafios reais de cada fase da vida. Certo? Dei um exemplo, tá? Então, eu trabalho com melhor idade. Sim, mas qual melhor idade, qual o direcionamento? Eu trabalho na melhor idade tanto com os homens como com as mulheres, eu trabalho só com as mulheres, entende? Então, assim, tu tem que esmiuçar qual é o teu público, qual é o teu aprofundamento. E, aprofundando, tu tem que ter pessoas que representam essa população dentro do teu estatuto. Tu não tem como trabalhar para a melhor idade se todas as pessoas que compõem a administração da tua associação são jovens. O que que eles entendem de melhor idade? Entende? Então, é nesse sentido, é isso que hoje se exige para que se possa ter captação de recursos. E isso dificilmente se olha e se estabelece dentro dos estatutos. Então, essa é a dica, gente. Se vocês querem realmente acesso a recursos públicos, e quando eu falo de recursos públicos, ou estou falando de uma forma geral aqui de fundos, tanto nacionais quanto internacionais, essas são as regras exigidas, certo? Ok? Outra coisa, lá no primeiro bloco nós falamos sobre a experiência prática, né, e a comprovação. Então, vamos abrir um pouquinho mais aqui para entender melhor essa comprovação e como é que ela é exigida, tá, gente? Então, para o direito, para os editais públicos, ou seja, para a busca dos recursos, não basta dizer que faz, tem que provar. Ou seja, quem alega tem que provar. Então, se eu digo o que eu faço, eu tenho que provar aquilo que eu estou dizendo. Então, o que que significa isso? Se você quer, por exemplo, um recurso para combater o câncer ou ajudar crianças, a sua entidade precisa ter essa vivência técnica na prática. Então, tu tem que ter esta comprovação. E como se comprova isso? Criando um portfólio sólido. Portfólio é o primeiro documento onde se une tudo aquilo que é feito pela entidade. Hoje em dia, se não está na internet, né, tá fora. Então, pro governo, né, inclusive hoje as plataformas governamentais estão todas aí online, né? Se não tenha tudo isso colocado em termos de internet, não tem comprovação, tá? Então, para o fiscal do governo, não existe. Então, tu precisa estar ali na internet, tu precisa estar documentando tudo isso nas redes sociais, né? Quando eu falo redes sociais, não obrigatoriamente tem que ser TikTok, Instagram, né? Tu pode ter um site, um blog, ou seja, mas tu tem que ter um local onde tu esteja compilando todas aquelas informações. Então, você precisa registrar tudo. Fotos no Instagram, vídeos no TikTok, YouTube, artigos em jornais, como Correio Livre, por exemplo, entrevista na rádio, e principalmente guardar todas as notas fiscais e relatórios de atividades que forem feitas, tá? Tudo isso é prova, é comprovação para comprovar o que tu estás fazendo na prática. Isso constrói a tua folha de serviços prestados. Isso é o que vai gerar o teu portfólio para que tu possa ter acesso à captação de recursos. Ok? Então, dica, gente. Se a sua entidade é nova e não tem experiência, não tente inventar. Busca parcerias com quem já tem autoridade no assunto. Una sua energia com a competência de quem já trilhou o caminho. Então, olha a dica. tá? Eu não tenho no meu estatuto as pessoas com o know-how, a notoriedade, o conhecimento, a autoridade, a experiência do que eu preciso ali, do que eu estou buscando. Faz parceria com pessoas, com outras instituições. Vai juntando o portfólio de várias pessoas para compor aquele projeto. É assim que a gente cria algo e consegue acessar bons recursos individualmente. Hoje é cada vez mais desafiador acesso a recursos. Então, sem parcerias, sem redes, o acesso a recursos é bem mais desafiador e complexo. Então, essa é a dica aí. Então, já seguindo aí, vamos falar então dessas parcerias em redes e vamos entender como isso consta nas funções do estatuto, tá? Chamamos, né? Vocês já devem ter ouvido falar, mas vamos falar aqui, para quem não conhece ainda, os hubs. Vocês vão escutar muito falar em hubs, tá? Hubs são redes de inovação social. Então, essa, vamos chamar assim, é a moda. Sem essa conexão em rede, não se cria absolutamente nada hoje a título de busca de recursos. Vocês vão ver isso na maior parte dos projetos de captação de recursos, como isso é exigido, certo? Então, isso é o presente e é, na verdade, o nosso futuro. O futuro, ele é todo ele em rede, ele é um futuro de conexão. Então, o tempo de trabalhar isolado acabou, gente. Hoje falamos em hubs, certo? O mais vocês vão escutar falar sem hubs. Vocês devem ter ouvido falar no South Summit, no Serra, no Gramado Summit, no, né? Inúmeros eventos espalhados aí pelo Brasil afora. Tudo isso é o quê? São hubs. Né? São conexões para poder captar esses recursos, para poder vir e unir e fazer essas conexões para essa busca de recursos, certo? Redes de cooperação. Então, quem trabalha sozinho tem menos chances de acessar qualquer tipo de recurso. O governo quer ver parcerias. Por exemplo, se você trabalha com meio ambiente, sua rede deve envolver cooperativas de reciclagem, Secretaria Municipal do Meio Ambiente. Tô dando um exemplo aqui. Se o foco é idoso, você precisa estar conectado com a assistência social, a saúde, o sistema S, né? SESC, SENAC, SENAI, SENAR. Tem que estar aí a FEComércio, né, envolvida. As entidades de classe, de representatividade de entidades, né, de empresas, então, como por exemplo, SIC, CDL, Sindilojas, que envolve aí a Federação. Então, isso cria uma rede de proteção que o dinheiro público adora financiar, porque o impacto é multiplicado, gente. Gravem isso. É a forma mais rápida de acessar recursos públicos, ok? Vamos, então, ampliar aí o leque do nosso estatuto? Muitas entidades perdem dinheiro porque o estatuto é magro demais. Então, você pode e deve ampliar as finalidades da sua associação. Lembra que eu falei no primeiro bloco, tem que estar lá estabelecido o que você vai trabalhar e que eu prefiro pecar pelo excesso do que pela falta? Então, vamos falar um pouquinho mais aprofundado sobre isso. Por exemplo, gente, vamos falar aqui atividades. Mulheres, deficientes, negros, comunidade LGBT+, moradia popular, economia circular, sustentabilidade, egressos do sistema prisional, estrangeiros, direitos humanos, direitos e deveres humanos, acesso à justiça, inúmeros assuntos. Vocês têm isso no estatuto? Ah, mas eu trabalho só com moradia. Sim, mas moradia para quem? Indígenas, vejam, se eu esmiuçar e eu tiver lá um edital que estiver estabelecendo regras para indígena e eu tenho lá moradia para indígena, eu vou poder me enquadrar, Agora, se eu tiver de forma genérica só moradia, já não vou conseguir incluir. Por quê? Porque a regra daquele edital é para indígena e eu não tenho especificado isso. Vocês conseguem compreender como tem que ter a clareza em relação aos enquadramentos, às políticas públicas para que eu possa ter acesso? Então, isso é fundamental, gente. Então, a gente tem que ampliar o leque do nosso estatuto. Então, quanto mais caminhos o seu estatuto abrir, mais possibilidades de participar de acesso de recursos você vai ter. É como um restaurante, gente. Melhor, quanto melhor o cardápio, mais clientes ele atende. Então, só que assim, também tem que ter cuidado. Só coloca no estatuto que você realmente tem intenção e capacidade de executar. Não adianta também encher 3, 4, 5 folhas do teu estatuto e tu não trabalhar na prática com isso. Também não resolve. Então, quando eu digo abrir o leque, é dentro daquilo que tu tá te propondo a fazer, abrir o leque e não querer abraçar o mundo com as duas mãos. São coisas diferentes. Certo? Então, tem que ter aí esse cuidado aí na hora de organizar o teu estatuto. Vamos para mais um ponto aqui, que são os aspectos constitucionais do artigo 5º. O artigo 5º da Constituição Federal é o artigo que fala dos direitos e deveres, né, as garantias fundamentais, tá? Por que que eu estou trazendo ele aqui? Porque isso eu também vejo que não existe nos estatutos, gente. Por quê? Porque tudo o que a gente faz no terceiro setor deve espelhar o que está na nossa Constituição, porque nós trabalhamos com pessoas. Certo? E se nós trabalhamos com pessoas, essas pessoas têm os direitos e deveres, aqueles estabelecidos na Constituição Federal. Então, a gente precisa ter o domínio, a gente pelo menos ter conhecimento do que está lá e como está, para que a gente possa respeitar essas regras. Tá? Então, o artigo 5º diz que todos são iguais perante a lei, sem distinção de qualquer natureza. Então, isso inclui os estrangeiros, por exemplo, que residem em Nova Prata região. Então, o seu estatuto deve prever a inclusão e a igualdade, senão ele já vai estar desrespeitando o que está estabelecido no texto da Constituição, tá? Se o teu estatuto tem cláusulas que excluem pessoas por origem ou crença, ele já é ilegal, gente. Certo? E aí, já, claro, tu não é uma lei, então ele não vai ser declarado inconstitucional aí pelo judiciário, não é isso que eu tô falando, mas tu já não vai conseguir ter acesso a determinadas coisas porque ele não segue aquilo que tá previsto em termos de legislação, ok? Então, né? Mais uma forma de o poder público barrar ali o teu dinheiro, porque não tem essa clareza ou tem algo que exclua alguém dentro do teu estatuto, certo? Então, o direito é ferramenta de inclusão, gente, nunca de exclusão, tá bom? Bom, viram a quantidade de detalhezinhos aí que nós temos que olhar nosso estatuto e a gente acha que é só fazer um recorte e cola ali da internet ou então pedir para a inteligência artificial criar lá para nós e mandar para o cartório, tá tudo certo? Pois é. É por isso que depois acontecem todos os problemas e não se consegue acesso a recursos e acaba a instituição indo aí por água abaixo no primeiro ano, segundo ano, né? Ou começa a dar os problemas aí em relação às prestações de contas ou não consegue acesso a recursos, ou seja, começam os problemas. Por quê? Porque começa errado dentro do estatuto, gente. Então, muito cuidado com o estatuto, porque ela é a peça fundamental, chave para começar qualquer organização de qualquer projeto que vocês estão se dispondo a fazer. Certo? Eu espero que eu tenha conseguido auxiliar um pouco aí na clareza em relação ao estatuto. Temos inúmeras coisas para trabalhar, né? Se fôssemos falar aqui de todas as cláusulas, mas o objetivo não é isso. O objetivo é a gente entender as cláusulas básicas e que nós precisamos para buscar aí os recursos públicos, certo? No próximo sábado, nós vamos falar daí, eu vou aprofundar A questão das possibilidades de recursos. Ah, porque eu falei de forma genérica hoje, ah, pode ser edital, pode ser municipal, pode ser no estado, pode ser na União, pode ser aonde que vem. Então, no próximo episódio, no sábado que vem, eu vou trabalhar de uma forma mais aberta essas possibilidades de recursos que existem. Qual é a diferença de um fundo público, um fundo privado, editais, né, leis? Vou tentar esmiuçar um pouquinho para vocês da onde podem vir estes recursos, certo? Então, né, vamos falar sobre isso no próximo sábado. Então, quem está aí querendo saber sobre aonde eu posso conseguir dinheiro, como é que eu posso incrementar aí, não perca o programa no sábado que vem, ok? Então, estamos chegando ao fim de mais um programa e antes de ir, anote o checklist da sua entidade, tá? Vamos lá, faz o teu checklist aí. O estatuto proíbe a distribuição de lucros? Existe um conselho executivo, um conselho fiscal ativo? As finalidades são amplas e modernas, estão todas adaptadas aí minimamente no que eu falei? Você tem um portfólio digital atualizado? Se a resposta for não para alguma dessas, é hora de reformar o seu estatuto. Ficou com dúvida? Manda um WhatsApp para 54-3242-1332. 54-3242-1332. E lembra que no próximo sábado vamos falar sobre as formas, então, de captação de recursos. Ah, claro que nós não vamos aprofundar o mundo, tá? Nós vamos, como a gente fez no estatuto de hoje, fazer aí o checklist das possibilidades que nós temos, ok? Então, desejo aí um ótimo sábado para todos, fiquem com Deus, um grande abraço e lembrem-se, o direito é simples quando a gente quer entender. Finalizando então, o Simplificando Juridiquês aqui na Rádio Ativa FM e até o próximo episódio.
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0: 11:30.
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Olá, bom dia a você, meu amigo, minha amiga, que está conosco por esta emissora de rádio. Nossa saudação fraterna de paz e bem. Está chegando até você neste sábado, 16 de maio, o programa da paróquia São João Batista e Nossa Senhora Aparecida de Nova Prata e Santo Antônio do Maragata. Como é bom, queridos irmãos e irmãs, a gente se encontrar neste sábado para nos familiarizarmos com a liturgia deste fim de semana. Sendo assim, a nossa participação será mais ativa, mais consciente, mais frutuosa. E depois, por meio da nossa agenda pastoral, a gente vai acompanhando a vida e a dinâmica de nossas comunidades, de nossas paróquias. Neste fim de semana, nós celebramos com toda a igreja a solenidade da Ascensão do Senhor, Jesus que subiu ao céu. Com a festa da Ascensão, queremos celebrar o final da missão terrena de Cristo e o início da missão salvadora da Igreja. O Evangelho narra a aparição pascal de Jesus na Galileia. Refere a apresentação de Jesus: todo o poder me foi dado. A missão: ide e fazei discípulos meus todos os povos. A promessa: estarei convosco até o fim dos tempos. A Igreja de Cristo é essencialmente uma comunidade missionária, cuja missão é testemunhar no mundo a proposta de salvação e de libertação que Jesus veio trazer aos homens e deixou nas mãos e no coração dos discípulos. Essa missão tem duas características. Ela é universal, destinada a todas as nações. A iniciação cristã tem duas fases, o ensino e o batismo. Começava-se pela catequese, as palavras e os gestos de Jesus. Depois vinha o batismo, que se salvava a vinculação do discípulo com o Pai, o Filho e o Espírito Santo. Selava esta vinculação. Jesus garante que está sempre com os discípulos até o fim dos tempos. Os detalhes da narrativa não devem ser tomados ao pé da letra, são mais simbólicos. Os 40 dias expressam o tempo de aprendizagem necessário para um discípulo aprender a repetir as lições do Mestre. A elevação ao céu, expressão à exaltação, ou expressa a exaltação total de Jesus. A nuvem é um sinal que esconde e manifesta a presença de Deus. Os dois homens vestidos de branco indicam que o testemunho vem de Deus. Os discípulos olhando para o céu lembram a expectativa da comunidade que esperava a segunda vinda de Cristo. Algumas contradições. Quando? Logo após a ressurreição? Ou 40 dias depois? Onde? Em Jerusalém ou na Galileia? Ressurreição, Ascensão, Pentecostes? Três momentos distintos? Ou momentos catequéticos de um único mistério de fé? A Páscoa do Senhor? Na ressurreição, a liturgia destaca sua vitória sobre a morte. Na Ascensão, sua exaltação como o Senhor do céu e da terra, e a entrega de sua missão à comunidade eclesial através dos apóstolos. No Pentecostes, a ação do Espírito Santo na Igreja, que começa a sua atividade missionária de novo povo de Deus. A Ascensão não é uma narrativa histórica, mas uma encenação literária da exaltação de Jesus, com muitas semelhanças de subida de Elias ao céu no carro de fogo. O sentido desta festa, a Ascensão de Cristo, reforça a esperança de nossa ascensão. Um futuro inigualável nos aguarda. Ele subiu para dar-nos a esperança de que um dia iremos ao seu encontro, onde ele nos precedeu. Segundo aspecto, a Ascensão nos lembra que somos enviados de Cristo para continuar e completar a sua obra. Não podemos ficar parados olhando para o céu. Devemos ser discípulos e fazer discípulos para o reino. E Cristo nos garante:
estarei convosco todos os dias até o fim dos tempos. Terceiro aspecto. Mas esse trabalho não dependerá apenas de nossas forças. Por isso os envia a Jerusalém para aguardar o Espírito Santo, reunidos em oração com Maria, mãe de Jesus. Como Maria e os apóstolos reunidos no cenáculo, devemos rezar e invocar o Espírito Santo. Cristo já tinha afirmado: sem mim nada podeis fazer. Por isso a igreja não começa com a ação, mas com a oração, com Maria, mãe de Jesus e da igreja. Cristo parte, queridos irmãos e irmãs, mas permanece na comunidade. A ascensão de Cristo ao céu não é o fim de sua presença entre os homens, mas o começo de uma nova forma de estar no mundo. Sua presença acompanha com sinais a nossa missão evangelizadora. Deus está presente e nos envia como seus discípulos, ou como seus apóstolos, para que Cristo seja conhecido e amado por todos os homens. Neste fim de semana também, queridos irmãos e irmãs, celebramos o Dia Mundial das Comunicações. E na mensagem para o 60º Dia Mundial das Comunicações Sociais, com o tema Preservar Vozes e Rostos Humanos, o Papa destaca a importância de uma comunicação que seja verdadeiramente humana, ética e geradora de comunhão. O Papa insiste que comunicar não é apenas transmitir informações, mas criar pontes, favorecer o encontro e promover a dignidade de cada pessoa. Ele alerta para os riscos da desinformação, da polarização e do uso irresponsável das novas tecnologias, especialmente nas redes digitais. Encoraja a evitar discursos de ódio e manipulação. Por fim, reforça que a comunicação deve sempre estar a serviço da verdade e do bem comum, contribuindo para uma sociedade mais fraterna e mais solidária. Que a palavra de Deus, que a festa da Ascensão, nos ajude a vivermos com este desejo e com esta certeza de que, assim como Jesus foi exaltado, um dia também nós haveremos de ser exaltados. E agora então passamos para a nossa agenda pastoral. Hoje é sábado, dia 16, 9 horas, catequese de adultos. 14h30, missa na comunidade São Caetano. 14h30, missa na comunidade Nossa Senhora de Lourdes, na Oitaveta. 15h30, missa na comunidade Nossa Senhora do Carmo. 18 horas, missa na Igreja Matriz. E nesta celebração queremos recordar e trazer presente das seguintes intenções. Em ação de graças, pelos 100 anos de vida de Helena Zanetti Pagnuselli, e também pelos 56 anos de casados de Angelim e Ilíria Nadal. Cumprimentos à avó Helena Zanetti Pagnuselli, celebrando 100 anos de vida. Parabéns, cumprimentos, que Deus continue lhe dando saúde, paz e vida. E também ao casal que celebra 56 anos de vida matrimonial, seu Angelim e Ilíria Nadal. Nas intenções dos falecidos, sétimo dia de Lorival Maciel e de Lourdes Maria Rosa. Meses de falecimento, o terceiro de Livino José Boito, o sexto de Arlindo Zanotto. Anos de falecimento, o primeiro de Plínio de Lima Hoffmann, segundo de Natália Libera da Cruz, segundo de Ursulina Chiumento, terceiro de Ana Paula Conte Plisky, o décimo de Alcides Igor da França, décimo segundo de Mateus dos Santos de Ávila, décimo quarto de Celestino Antônio Bragagnolo, décimo quarto de Exilce Nardino Ferronato e o décimo quinto de Stanislava Rapivieski. Estas então as intenções para hoje, sábado, dia 16, na missa das 18 horas. Com tantas outras que estão aqui em nossa relação, que não são divulgadas, mas sempre celebradas, colocadas sobre o altar do Senhor.
Hoje também às 20 horas acontece o jantar do Clube de Mães na comunidade Nossa Senhora do Rosário, na Terra Gorda, Maragata. Maiores informações para ingressos lá então com o pessoal da comunidade Nossa Senhora do Rosário na Terra Gorda. Amanhã, domingo, dia 17, 8 horas, missa na Igreja Matriz. 9 horas, missa na Matriz Santo Antônio, Maragata, também lá com a missa de ação de graças pelos 90 anos do irmão Alfredo Crestani. Cumprimentos, parabéns ao irmão que é religioso da congregação dos irmãos maristas. 9:30, missa na comunidade São Pedro, bairro Basalto. 10:30, missa e festa em honra ao padroeiro Santo Isidoro, na comunidade Santo Isidoro. 18 horas, missa na Igreja Matriz. E nesta celebração da Igreja Matriz, no domingo, queremos recordar e trazer presente a festa em honra ao padroeiro Santo Isidoro, na comunidade Santo Isidoro. 18 horas, missa na Igreja Matriz. E nesta celebração da Igreja Matriz, no

0: Nascimento. Primeiro de Di Carlos Campagnolo. Quarto de Alcides Migliavacca. Décimo de Francisco Sobieski. Anos de falecimento. O primeiro de Elisete Lacerda. Primeiro de Jaime Borges de Castilhos. Quarto de Elsa Lunar de Chiumento. O quarto de Luiz Alberto Pandolfo. Sexto de Oliva Catarina Carlesso. O décimo de Ordália Provenzi Castellani. Décimo de Valdecir Pedrinho Ciota. Décimo segundo de Mateus dos Santos de Ávila. Décimo oitavo de Odenir Luiz Rui. Vigésimo segundo de Miraci Miquisque. Vigésimo terceiro de Vemerindo Barbosa. Vigésimo quarto de Victorino Bisato. Vigésimo quinto de Ângelo Barizon. Estas as intenções, então, para amanhã, domingo, na missa das 18 horas, com tantas outras que aqui estão em nossa relação. Também queremos comunicar que às 19 horas, amanhã, na sequência da missa, teremos a nossa reunião da equipe administrativa aqui da Comunidade Matriz, aqui na sala de catequese, na Igreja Matriz, então, depois da missa, a reunião da equipe administrativa aqui da sede da Matriz. Local na sala de catequese. Maiores informações, então, para as comunidades que estão em festa, comunidade Santo Isidoro e o Clube de Mães na Terra Gorda, hoje à noite, lá então com os festeiros, com as equipes de serviço. Cumprimentos, parabéns a todas as lideranças por estes eventos que estão organizando. Na segunda-feira, 13h30, a récita do Rosário. 18 horas, celebração da Palavra. 19h30, o grupo de oração. Tudo isso na Igreja Matriz, aqui em Nova Prata. E assim nós vamos concluindo nosso encontro, nosso programa, deste sábado, 16 de maio. Desejando a todos um feliz e abençoado fim de semana. E agora, então, dentro do programa da paróquia, fiquemos com a palavra e a bênção do nosso bispo diocesano, Dom José Gislon.
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2: Estimados irmãos e irmãs em Cristo Jesus, como igreja, povo de Deus a caminho da casa do Pai, celebramos a solenidade da ascensão do Senhor, que acontece no Monte Tabor, que aconteceu no Monte Tabor, na Galileia, na região onde estava situada a pequena cidade de Nazaré, onde Jesus viveu sua infância e juventude. Foi de Nazaré que ele partiu para cumprir a missão pela qual o Pai o havia enviado ao mundo, anunciar o reino de Deus. Jesus foi fiel ao Pai, cumpriu sua missão com amor e por amor. Agora chegou a hora de partir, de voltar ao Pai. Poderíamos ver Jesus e sua missão a partir do sucesso de um homem que fez tantas coisas extraordinárias, cujo nome mereceu entrar para a história, e muitos o veem simplesmente assim. Mas tendo presente os fatos narrados pelos evangelhos, podemos percorrer com os olhos da fé o caminho da missão de Jesus, que se revelou cheia de amor e compaixão pelo ser humano. Um amor que não se dobrou diante dos preconceitos que havia contra os que vinham da Galileia. E Filipe, que era de Betsaida, chamado pelo Senhor Jesus para segui-lo como discípulo, ficou tão contente que, encontrando Natanael, disse-lhe: "Encontramos aquele sobre quem escreveram Moisés na lei e os profetas, Jesus, filho de José de Nazaré." Mas Natanael, de imediato, manifestou seus preconceitos e respondeu a Filipe: "De Nazaré pode vir alguma coisa boa?" Filipe poderia ter seguido seu caminho, sem dar importância ao desdém preconceituoso de Natanael, mas como discípulo, convidou e conduziu Natanael ao encontro de Jesus, para que ele também pudesse conhecer o Messias. A disponibilidade de Filipe em falar de Jesus e acompanhar Natanael para o encontro com Jesus, e a atitude que move a ação dos discípulos de quem encontrou e foi encontrado por Jesus. O encontro que muda a minha vida, que me leva a sair do meu pequeno mundo, marcado pela indiferença e pelos preconceitos, para tornar-me um discípulo ou discípula do Senhor, na família, na comunidade, no

mundo do trabalho e na sociedade. No encontro final com Jesus, antes da transfiguração, alguns discípulos ainda tinham dúvidas no coração. Mesmo assim, Jesus confiou-lhes a missão de anunciarem a boa nova ao mundo, prometendo que estaria sempre com eles e conosco, até o fim dos tempos. Os discípulos de Jesus, fiéis a ele, levaram adiante a missão que receberam, de anunciar o evangelho que testemunhava a vida e a palavra de Jesus Cristo. Estimados irmãos, irmãos e irmãs, anunciar Jesus é a missão fundamental da Igreja, mas para isso precisa estar inserida na vida das pessoas do nosso tempo, sabendo acolher as alegrias e esperanças, tristezas e angústias do homem de hoje. É com o espírito de discípulos e discípulas do Senhor Jesus que somos convidados a assumir o nosso serviço nas comunidades onde participamos e celebramos a vida de fé em comunhão com o Senhor e com os irmãos. Por intercessão de Nossa Senhora de Caravaggio, Nossa Mãe, Rainha e Padroeira de nossa Diocese, abençoe-vos o Deus Todo-Poderoso, Pai e Filho e Espírito Santo. Amém. Tende todos um bom dia.

0: 11 horas e 57 minutos.
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0: Meio-dia e um minuto.
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0: Boa tarde. Está começando mais um informativo semanal do Escritório Municipal da Emater de Nova Prata. 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Hoje apresentado por mim, Kelly Cristina De Lázari. Calendário de plantio. Hoje, dia 16, é um bom dia para o plantio de vegetais que produzam frutos, sementes e grãos. Nos dias 17 e 18, são dias para o plantio de vegetais que produzam raízes, tubérculos e bulbos. Nos dias 19 e 20, dias para o plantio de vegetais que produzam flores. No dia 21, plantio de vegetais que produzam folhas e caules. No dia 22, plantio de vegetais que produzam frutos. E no dia 23, plantio de vegetais que produzam frutos, sementes e grãos. Calendário de podas e enxertias. Na poda de outono que estamos agora, hoje, dia 16, é um ótimo dia para se fazer a poda. No dia 17, é um dia impróprio para ser feita a poda. No dia 18, é um dia neutro. Nos dias 19, 20 e 21, se você quer que a planta tenha menos vigor. Nos dias 22 e 23, são dias neutros para ser feita a poda de outono. Processo fisiológico de secagem dos grãos e sementes das culturas de verão. O que é a secagem fisiológica? É a retirada gradual da água presente nos grãos e sementes após a maturação fisiológica dos mesmos. Durante esse processo, nós diminuímos a atividade metabólica do grão, reduzimos a respiração celular, diminuímos a atividade de fungos e insetos e aumentamos a conservação do material armazenado. A água presente nos grãos é removida principalmente por evaporação, devido à circulação de ar aquecido ou natural. Perda inicial de água no campo. Os grãos continuam perdendo água naturalmente, mesmo no campo, pois ocorre a troca de umidade com o ambiente. Fatores climáticos influenciam diretamente, como a temperatura, vento e umidade relativa e a radiação solar. Esta fase é chamada de secagem natural. Você sabe qual é a diferença entre a secagem de grãos e a secagem de sementes? Na secagem de grãos comerciais, temos o principal objetivo da conservação e da comercialização. Podemos usar temperaturas mais elevadas e uma secagem mais rápida. Mas quando fazemos uma secagem de sementes, temos o objetivo principal de preservar a germinação e o vigor. E necessitamos de temperaturas mais baixas, secagem lenta e uniforme, menor dano fisiológico. Nessas condições, se for seco em temperaturas elevadas, podemos danificar as membranas celulares, reduzir o vigor e diminuir a germinação dessa semente. Os principais problemas causados por secagem inadequada, como uma secagem insuficiente, com proliferação de fungos, formação de micotoxinas, aquecimento da massa e deterioração dos grãos. Uma secagem excessiva vai quebrar os grãos, reduzir o peso, causar danos fisiológicos e redução do vigor das sementes. A importância de uma secagem adequada vai para a conservação da qualidade do grão, manutenção da germinação e vigor das sementes. Redução das perdas após colheita, aumentamos o tempo de armazenamento e evitamos a deterioração fisiológica e sanitária. Esse processo é essencial para garantir segurança alimentar, qualidade industrial e um elevado desempenho das sementes que vão ser utilizadas na próxima safra. Nutrição de plantas: fornecer os elementos essenciais para o crescimento, desenvolvimento e produção. O que é a nutrição das plantas? O conjunto dos processos pelos quais as plantas absorvem, transportam, utilizam e assimilam água e nutrientes para realizar as suas funções vitais. A absorção ocorre pelas raízes que absorvem a água e os íons minerais do solo. Fatores que influenciam o pH do solo, aeração, temperatura e umidade. Os nutrientes essenciais. O nitrogênio, que atua no crescimento vegetativo e nas folhas. O fósforo, atua nas raízes, flores, frutos e energia. O potássio, com a regulação hídrica e resistência a doenças. O cálcio, que atua na parede celular e divisão. O magnésio ajuda na clorofila e fotossíntese. Os micronutrientes como boro, cobre, ferro, manganês, zinco, magnésio, cloro e o níquel. O transporte pela planta ocorre pelo xilema, que conduz a água e os sais minerais das raízes para as folhas. O floema, que distribui os nutrientes orgânicos e alguns íons, que vão das folhas até as raízes. Essencial para o crescimento e o funcionamento da planta, que tanto o xilema quanto o floema estejam equilibrados. Deficiências nutricionais, como a falta de nutrientes, vão causar sintomas visíveis e reduzir a produtividade, como amarelecimento das folhas, manchas, necroses e queda precoce das folhas e frutos. Um manejo nutricional consiste com adubação orgânica ou mineral. A calagem, usando calcário para corrigir a acidez do solo. Análise de solo e foliar. Rotação de culturas e adubação verde. Uso racional de fertilizantes, na dose certa, na hora certa e no local certo. Você sabe como identificar algumas doenças nas suas plantas? Como, por exemplo, a clorose. Esse sintoma vai se dar com a ausência total ou parcial da coloração verde normal. Os órgãos afetados podem se tornar amarelados ou esbranquiçados. Como identificar uma mancha? São mais comuns em folhas, mas podem ocorrer em frutos ou ramos. É o resultado da morte dos tecidos. A murcha tem como sintomas a perda da turgescência das folhas e hastes, decorrentes à obstrução do sistema vascular ou destruição do sistema radicular. E da podridão, com a morte e desintegração dos tecidos, decorrentes da atividade enzimática de fitopatógenos. Importância do beneficiamento de grãos no armazém. O beneficiamento de soja ou milho é fundamental para reduzirmos perdas pós-colheita, melhorarmos a qualidade comercial do nosso grão, aumentarmos a segurança alimentar, tanto para animal quanto para humana. Conservar os grãos durante o armazenamento, garantindo que não vamos ter problemas com fungos e maior valor agregado ao nosso produto. O correto funcionamento de cada etapa assegura a eficiência operacional e manutenção da qualidade física, fisiológica e sanitária dos grãos. Você sabe como identificar o tipo de solo que você tem na sua propriedade? Os três principais solos que nós temos é o solo argiloso, arenoso e o siltoso. O solo argiloso vai ter uma textura fina e fértil, maior retenção de água, mas vai ser mais suscetível à compactação e ao encharcamento. O solo arenoso tem grãos visíveis, vai ter pouca retenção de água e vai demandar adubação frequente e matéria orgânica. Já o solo siltoso tem uma textura fina e lisa, fertilidade média e baixa aeração. Tem baixa estabilidade, necessita de rotação de culturas, mas vai reduzir a erosão. Reconheça as pragas comuns pelos danos nas folhas. Os pulgões causam deformação nas folhas por causa do seu dano pela sucção. As tripes e os ácaros geram folhas descoloridas por causa também do seu dano pela sucção. Lesmas e caracóis comem as folhas e deixam os rastros de baba. Besouros, lagartas e vaquinhas mastigam e comem as folhas. Vespas, pulgões e ácaros causam crescimento anormal na planta. Já besouros, moscas e larvas de mariposas deixam as folhas esbranquiçadas. 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Então, reserve a data do dia 7 de agosto, a primeira sexta-feira de agosto, onde traremos mais informações ao longo dos próximos informativos. 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Encerramos mais um informativo semanal do Escritório Municipal da Emater de Nova Prata. Agradecemos a audiência de cada um de vocês e esperamos para a próxima semana. Uma boa semana e muito obrigada.
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Gente amiga, boa tarde. É com alegria que estamos chegando para nos encontrar e assim ficarmos juntos durante esta próxima meia hora e dessa forma apresentar mais um programa informativo do Sindicato dos Trabalhadores da Agricultura Familiar aqui de Nova Prata, Vista Alegre do Prata, e a todos os nossos queridos ouvintes da grande região do Prata. E alegre mesmo, eu fico se posso encontrar a todos e a todas com a mente em ordem, vivendo em harmonia e com saúde. E sempre faz bem lembrar que Deus não lê palavras, Ele lê corações.

0: Buenas! Povo querido, gostaria de lembrar que nós temos um trabalho novo junto à nossa federação, a FETAG. E como já é de conhecimento de muita gente, funciona assim. Nós pagamos R$2,14 por mês por associado, mas que não é cobrado a mais na mensalidade do associado. É o próprio sindicato que paga. É uma forma, assim, de nós premiarmos o nosso associado. E o que que leva a isso? Leva a uma vantagem que, na verdade, é um seguro funeral. Na verdade, quem vai receber é a família, né? E dá direito, assim, a um valor em torno de R$5.000. Antes nós tínhamos um valor de 1.500, então caiu fora esse de 1.500 e entra esse de R$5.000. Como já falei, né? Não tem aumento de mensalidade. Esses R$2,14 por mês é o próprio sindicato que paga isso como uma forma de premiar os nossos queridos associados. E aqui é importante de lembrar que nós procuramos acelerar um pouco a semana passada, porque até sexta-feira nós podíamos fazer para todo mundo, sem limite de idade. E agora, então, de segunda-feira desta semana em diante, de 70 anos para cima, a gente não pode mais fazer. É só de 70 anos para baixo. Mas, se alguém precisar de mais informação, nos procurem, que é com prazer que a gente passa mais informações. Pessoal, lembrar que se alguém ainda não se colocou em dia com a declaração de renda, o prazo termina agora no fim de maio. E por falar em declaração, lembrar também que precisamos fazer a declaração dos animais existentes na propriedade, né? E aqui em Nova Prata se faz lá na inspetoria veterinária e lá em Vista Alegre é na prefeitura, prefeitura municipal. E o prazo para se fazer essa declaração dos animais, então, termina no final do mês de junho. Bem, mas pessoal, quem gostaria também de fazer um pomar novo ou renovar aquele que já existe, podem assim nos procurar, que nós já estamos fazendo o pedido de mudas. São mais de 120 variedades à escolha, são mudas de frutas, flores, árvores ornamentais e outras. Então nos procurem que já estamos fazendo esse pedido. Também lembrar aos pais que assim desejarem que seus filhos estudem na EFA. EFA é Escola Família Agrícola, que nós já temos 3 alunas estudando lá, estão muito contentes. Então, quem gostaria de já matricular, garantir a matrícula para o próximo ano, nos procurem que já podemos dar encaminhamento para isso. Talão de produtor, todo mundo já sabe, né? Não tem mais como emitir nota daquele talão, o bloco modelo 15, como a gente costumava dizer, né? Então agora só nota fiscal eletrônica. Então se alguém precisar de um auxílio, ajuda para fazer a nota, nos procurem no sindicato, que para o associado não tem custo. E se não é associado, então é evidente, né? Que temos que cobrar um pequeno valor. Lembrar que se alguém precisa de atendimento médico, nós agora temos um médico que é clínico geral e ele atende no nosso consultório dentro do sindicato. Por enquanto ele está atendendo só no sábado, por causa que é um trabalho que estamos iniciando agora. Mas depois, na medida do possível que houver assim, mais procura, então a gente vai ampliar também esse atendimento. Mas pessoal, e para nos familiarizarmos e confraternizar no fim de semana, para assim nós termos mais amizades, né? Amanhã então vamos ter a grande festa lá na comunidade da Capela Santo Isidoro, que é o padroeiro do agricultor. E depois no próximo domingo, que é o dia 24, então vai ser a vez de fazer a grande festa lá na comunidade da Nossa Senhora do Caravaggio, lá no povoado Cola, lá que vai para o Maragata. Então, tanto em Santo Isidoro como lá na capela de Nossa Senhora do Caravaggio, tenho certeza que lá a gente é bem acolhida e principalmente fazem uma alimentação que dá água na boca. Buenas, povo querido! Vamos agora conversar um pouco com o nosso técnico Adílio Guadagnin. Ele que, quando assim precisarem de trabalhos como projetos técnicos para custeio, investimento, orientações técnicas e muitas outras coisas, é tudo com esse nosso amigo. Adílio, boa tarde, é um privilégio de tê-lo aqui conosco.
1: Boa tarde, ouvintes. Programa Recuperação de Biomas. Esta iniciativa conta com o apoio do sindicato local e da Federação dos Agricultores na Agricultura no Rio Grande do Sul, a FETAG-RS, propondo aos agricultores a execução deste programa denominado Recuperação de Biomas. É uma iniciativa focada na conservação, manejo sustentável e recuperação da vegetação nativa no bioma Pampa e Mata Atlântica. A iniciativa visa unir a produção rural familiar com a preservação ambiental. Para tanto, estamos convidando as nossas famílias que possuem potreiros nativos. Pode ser uma área em torno de 2 hectares, isto já é o suficiente. E que tenham interesse em participar deste programa para deixarem os seus nomes no sindicato. Estamos falando de potreiros nativos e podem participar todo o proprietário de terras, não importa se é Pronaf ou não. Este projeto pode disponibilizar para cada família até R$ 8.000 para serem aplicados na propriedade através de aquisição de insumos ligados à conservação desses potreiros, bem como na preservação da propriedade com sustentabilidade. O projeto é realizado conjuntamente, em parceria com a Secretaria Estadual de Meio Ambiente, a SEMA, ainda a RGS-PFL, Corsan, Embrapa, Senar, Sindicato dos Trabalhadores Agricultores Familiares e além, logicamente, dos proprietários destes potreiros nativos. A intenção é realizar algumas visitas, treinamento nas famílias, envolvendo também técnicos e estudantes ligados a esta iniciativa. A proposta é defender o agricultor, desmistificando a ideia de que a produção rural pode ser denominada, de certa forma, como destruidora. E a FETAG tem se posicionado sobre a implementação de tecnologias, buscando o equilíbrio entre a proteção ambiental e o interesse dos agricultores. A federação também atua para garantir que os agricultores familiares tenham voz nas políticas públicas de conservação dos biomas, defendendo desta forma o agricultor para que seja visto como um aliado na preservação, integrando a proteção ambiental com soberania alimentar e a viabilidade econômica da propriedade rural. Fica o convite. Os interessados em participar deste programa podem deixar os seus nomes no sindicato, que posteriormente vamos passar mais informações sobre a execução deste programa. Dito isso, desejamos a todos uma ótima semana.
0: Muito bem, obrigado, Adílio. E agora vamos até Porto Alegre, mas propriamente lá na Assembleia Legislativa, para ver como foi o trabalho do nosso deputado estadual Elton Weber. Deputado Elton, boa tarde, fique à vontade que o povo quer te ouvir.
2: Amigos e amigas agricultores, aqui quem fala é o deputado estadual Elton Weber. Semana de notícia importante vinda de Brasília que traz mais tranquilidade e segurança jurídica para nossos agricultores e pessoas ligadas ao campo gaúcho. O Conselho Monetário Nacional aprovou ajustes nas normas dos impedimentos ambientais para acesso ao crédito rural, como o PRODES, uma decisão que só aconteceu com a pressão da nossa FETAG junto ao governo federal, ao Banco Central e o próprio Conselho Monetário. Nos últimos meses, acompanhamos situações absurdas e excludentes. Agricultores que retiravam pomares e árvores frutíficas, algo permitido e que não exige licença, acabaram tendo suas propriedades classificadas no sistema. Pecuaristas familiares que fizeram roçada e limpeza de campo para controlar espécies invasoras e manter a produção também foram enquadrados de forma equivocada nesta regra ambiental. Ou seja, atividades normais, legais e necessárias para a produção estavam gerando insegurança e impedindo acesso ao crédito rural. Isto preocupa muito a todos nós. Eu mesmo estava acompanhando o assunto e tinha feito encaminhamentos, inclusive numa reunião que realizamos junto com o Banco Central, ainda no dia 17 de abril, com a FETAG, com o deputado Heitor Xu. Felizmente, a solução veio logo após, graças à mobilização firme das entidades sindicais e de um diálogo construído nacionalmente. Outro avanço importante foi a prorrogação dos impedimentos de acesso ao crédito rural para a agricultura familiar até 2028, garantindo mais estabilidade no campo. Pelo menos até lá, teremos com certeza um pouco mais de tranquilidade. Fiscalizar mecanismos públicos e cobrar justiça para os agricultores faz parte do nosso trabalho diário. Seguiremos atentos para que nenhuma família seja prejudicada por interpretações erradas ou por sistemas que não refletem a realidade do meio rural. Por essa semana, meus amigos, minhas amigas, seria isto. Um grande abraço a todos e até a próxima oportunidade.
0: Ótimo, obrigado deputado Elton, e agora voltamos aqui para Nova Prata e vamos lá no Sicredi para ver se tem alguma novidade por lá. Letícia, Raíssa, boa tarde, sejam bem-vindas ao nosso programa.
3: Boa tarde, Dirceu, colega Raíssa e a todos os ouvintes do programa, em especial aos nossos associados da Sicredi Ibiraiaras, os ligados ao agronegócio, mais ainda. Por quê? Porque nós precisamos de vocês o quanto antes em nossas agências para atualização de cadastro. Quem ainda não o fez, por gentileza, venham, não precisa agendar, podem vir tomar um café e a gente com calma possa avaliar quais foram as rendas de 2025, se tem algum dado no nosso cadastro equivocado em que precisamos ajustar. Esse é um momento também de troca de informações, se já está planejando aquilo que vai fazer de lavouras na safra verão, para darmos uma olhada na CAF, se está vencida, nos contratos de arrendamento. Isso é de extrema importância, né, Raíssa? Porque muitos negócios fluem e também agiliza para quando entrarmos em julho, que é o novo plano, onde que o fluxo de pessoas é maior na agência para a contratação dos custeios, a gente já tem essa parte que é mais demorada, que é a atualização de cadastro, já realizada.
4: Isso mesmo, é muito importante que agora o mês de maio e junho, que ainda não se iniciou o próximo plano safra, que é a partir de julho, que esses meses sejam utilizados para a gente renovar o cadastro, deixar tudo alinhado, tudo acertado, para que quando vierem os projetos de investimento, de custeio, o cadastro esteja atualizado e a gente consiga dar sequência com uma maior fluidez e o nosso associado receba o recurso com a maior rapidez possível. Em paralelo a isso, também falando de safra, agora convido os associados que estão vendendo seus grãos da última safra, que foram colhidos e comercializados. 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Esse ano nós temos uma moto. A nossa micro-região compreende as três agências de Nova Prata, a de André da Rocha e a de Nova Araçá. E o sorteio será realizado pela Loteria Federal no dia 24. 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
3: 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Obrigada, Dirceu, pela oportunidade mais uma vez, obrigada, Raíssa, um excelente final de semana para todos.
4: Muito obrigada pelo espaço e uma ótima semana a todos.
0: Buenas, povo querido, gostaria assim de convidar os nossos queridos consumidores para que assim fizesse sua visita lá no espaço da Feira do Produtor, onde lá todas as sextas-feiras à tarde, os sábados pela manhã, se encontram aqueles produtos frescos, produtos limpos, livres de agrotóxicos. Lá também se encontram os produtos da agroindústria pratense e também dos nossos queridos artesãos. E lá, agora também dá para saborear aquele caldo de cana maravilhoso de um dos integrantes que lá se encontra. E além do mais, lá tem aquelas flores também muito bonitas, produzidas por nossos agricultores. Está sendo maravilhoso visitar esse espaço. E lá, como eu sempre digo, né, você entra como cliente e sai como amigo. Meus queridos ouvintes, vamos ver quem são os nossos queridos aniversariantes associados do nosso sindicato para esta próxima semana.

Então hoje, sábado, temos o seu Erci Buareto, o homem que faz um vinho muito bom. Temos também a dona Elza Maria Viapiana Mignoni. Amanhã, domingo, dia 17, dia que temos a festa lá na Capela Santo Isidoro, então temos a dona Itelvina Maria Zamin. Na segunda-feira nós não temos aniversariantes, mas na terça-feira, que já é dia 19, temos o seu César Canale e a Laura Volpi Corso. Na quarta-feira, que já é dia 20, então temos o seu Erlindo José Guerin. Na quinta-feira, dia 21, então temos a dona Helena Giacomina Pagnuselli. E essa é a mais idosa dessa galera toda, e olha a idade que ela tem, essa nossa associada. 100 anos de idade está completando a dona Helena, agora quinta-feira, dia 21. Parabéns, dona Helena. E temos o seu Renato Bussolotto, então esse é o mais jovem, completando seus 25 aninhos de vida. A diferença entre um e outro é de 75 anos, mas parabéns a esses nossos dois queridos associados. E para encerrarmos a semana, sexta-feira, dia 22, então temos a dona Lourdes Golombieschi Marquesini, o José Luiz Dallagnol e o seu Argemiro Dallagnol. Então, a todos esses nossos queridos aniversariantes, queremos desejar muita saúde, muitas felicidades e que possamos repetir durante muito tempo

agradecido pela vossa audiência e gostaria de desejar uma boa tarde, um bom domingo e uma semana de muita prosperidade a todos. E para refletir, nós deixamos a seguinte mensagem: se as feridas do teu próximo não lhe causam dor, então a sua doença é pior do que a dele. Meus queridos, foi um privilégio ter estado com vocês. A todos e a todas,

0: 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Meio-dia e 46 minutos.
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0: 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Meio-dia e 49 minutos.
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0: Termo Prata informa a hora certa. 13:06.
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de semana chegou e o nosso programão Só Bandas também, mas aqui pra nós, né? Tudo bem? Semana boa? Graças a Deus, eu tô chegando pra tocar as melhores das bandas aqui do sul do nosso Brasil. Legal demais! Só selecionadas, só as melhores pra você curtir enquanto descansa, relaxa, trabalha, não sei o que você está fazendo, mas a nossa programação vai levar até você as melhores. Começando com o Brilha Som, tem que ser o seu.

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1: Banda Mercosul colada em suas mãos, Silver Som, nós combinou e São Francisco já virou loucura esse negócio aí, tá bagunçado, né? Olha, programa Só Bandas volta já, primeiro bloco de hoje, não saia daí, hein?
2: Treze horas e 24 minutos.
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0: o programa Só Bandas, agora a Passarela manda tela pra baixo.
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0: Alô, meu amor e banda Alma Nova, minha estrela, fecharam mais um bloquinho aqui do nosso programa. E aí, tá tudo bem? Tá tudo tranquilo? Espero que estejam ótimos neste final de semana e o Só Bandas vai seguindo.
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0: banda Quero Você, musical JM, eu também já, né? E o Portal do Sul, valeu a noitada com o corpo e alma na participação. Tá tudo tranquilo por aí, espero que estejam ótimos, a gente volta já.
1: Horas e 53 minutos.
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0: saio da boca pra fora, San Marino, Coração à Toa e Porto do Som, Seu Juízo. Esses foram mais alguns sucessos aqui no programa Só Bandas. Boa viagem pra você que tá pelas estradas, curtindo a nossa programação nesse final de semana. Voltamos já.
1: Só Bandas. 14 horas e 9 minutos.
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0: Grupo Momentos do Dia de Mim, Danúbio Azul, delícia, fechando mais um bloco aqui da nossa programação. Voltamos já.
1: Horas e 26 minutos.
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4: Oitenta e 7,9.

0: Banda 10, Indiferença, Banda Catedral, Cadê a Sua e Céu e Cantos, Anel de Brilhante. Fechando mais uma programação dos... Mais uma programação não, fechando mais um bloco aqui do nosso Só Bandas. Calma, o programa ainda tem bastante sucessos pra você curtir.
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3: 14 horas e 46 minutos.
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0: super final de semana pra você que tá ligado aqui na nossa programação. Agora no Só Bandas, teremos o som do Flávio, da Alcinha e a Banda Ouro. As curvas do sorriso seu.
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0: Super final de semana pra você que tá ligado aqui na nossa programação. Agora no Só Bandas, teremos o som do Flávio, da Alcinha e a Banda Ouro. As curvas do sorriso seu.
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0: Garcia Show, fogo e gasolina, eita nós, combinação assim, explosiva, né? Triou, calma aí meu fã, e musical integração depois das 6, fechando aqui o nosso penúltimo bloco. Olha, pra você que ficou até agora, aproveita o último bloco que tá muito top aqui do nosso Só Bandas.
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0: Pérola Negra, o gerente e banda Destaque Nacional cantaram um baque pesado. E assim termina o nosso programa, agradecendo demais o carinho da sua audiência e pedindo para você ficar ligado aí em toda a nossa programação, que é sempre muito especial. Um forte abraço, fiquem com Deus e até mais!
1: 15 horas e 18 minutos.
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2: 15h23.
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9: Fim de semana chegou e o Top 30 Nejo também. Tudo bem, turma sertanejada ligada aqui na nossa programação. A semana inteira você tava na expectativa para chegar o final de semana para você curtir as 30 mais do sertanejo aqui no Top 30 Nejo. Eu tô sabendo. Como é que foi a semana? Espero que tenha sido ótima para todos vocês e que esse programa possa trazer mais alegria também e você venha se divertir junto com a gente. Eu tô chegando aqui com o Guilherme Benuto da 30ª. Ah, deixa eu falar, para quem não sabe, o Top 30 Nejo é o seguinte: a gente toca as 30 melhores do sertanejo de trás para frente, da 30ª para a primeira. Nesse primeiro bloco, começamos com o Guilherme Benuto na 30ª posição, quarto 67, participação do Luan Santana.
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0: Jackson, papel de homem. Na 27ª, na 28ª, tivemos Paula Fernandes, Amar de Novo. E na 29ª posição, Panda, Eu Te Seguro. Fechando aí o nosso primeiro bloquinho. Mas fica com a gente, que tem muito mais depois do intervalo.
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2: 15 horas e 40 minutos.
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7: Oi, oi, oi. No seu fim de semana, o Top 30 Nejo tá de volta com Elis Juste. Insônia da Madrugada, ocupando aí a 26ª posição do ranking.
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0: Essa foi a 23ª com Júnior e César Cheiro de Culpado. Na 24ª, Matheus Vargas Desocupa. E na 25ª posição, Israel e Rodolfo Arruma um Bão. Tá bom? Eu volto já.
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0: Estamos de volta no seu Top 30 Nejo. Eita, final de semana bom demais, hein? Olha, é o seguinte, a gente segue o nosso ranking aqui. Agora na 22ª posição tem Cleiton e Romário, Não Namora.
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0: Essa foi a 21ª posição com Felipe Araújo, Estranho de Novo. Eita, nós! Ó, e agora tem o quadro Retronejo. A gente vai relembrar o sucesso Aikido, lançada em 2011 pela dupla Taíne e Thiago na sua primeira formação, né? O Thiago Cervo. Essa música é conhecida como o marco inicial da carreira deles. Vamos curtir.
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0: nós fechamos o bloco aqui com a 20ª posição de hoje do nosso ranking do Top 30 Nejo. Jorge Matheus com Matheus e Cauã, Gaivota, mas fica com a gente que tem muito mais.
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2: 16 horas e 7 minutos.
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16: Super fim de semana pra você, meu povo. Top 30 Nejo tá de volta com Hugo Henrique Mala na 19ª.
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0: E esta foi a 16ª posição do nosso ranking. Felipe Rodrigo Dois Gumes, na 17ª Zé Neto e Cristiano Barulho do Foguete. E a 18ª posição é da Simone Mendes. Me ama ou me larga? É isso aí. Ponto final. Voltamos já.
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2: 16 horas e 24 minutos.

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15: Top 30 Nejo, de volta com a 15ª de hoje. João Bosco e Vinícius, medida protetiva com Gustavo Lima.
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0: Barquiara.
1: Essa foi a 12ª, Hugo Guilherme vazou na Barquiara. Tivemos na 13ª, Zezé de Camargo, Cada Minuto. E na 14ª, a Marília Mendonça cantou Leão, fechando aí mais um blocão aqui do nosso programa Top 30 Nejo. Super fim de semana pra você que tá curtindo de boa, você que tá trabalhando, você que tá nas estradas. Sejam muito bem-vindos aqui à nossa programação. A gente volta bem rapidinho.
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3: 16 horas e 42 minutos.
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3: Já voltou o Top 30 Nejo. Agora na 11ª posição tem Ed Brito e Samuel, Romance Rosa.
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posição, Marcos e Belucci, sonho de todo casal, fechando aí mais uma super sequência. E agora, mais uma do Retronejo. A gente vai relembrar o sucesso Credencial, que foi lançado em 2007 pela dupla Rick Renner. A faixa faz parte do álbum Coisa de Deus, que vendeu mais de 50 mil cópias e recebeu o disco de platina. 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

0: Lauana Prado escrito nas estrelas. Olha, quem será que vai levar hoje a medalha de ouro, hein? Qual vai ser a música, na sua opinião, que vai estar no top 1, na primeira posição de hoje do top 30 nejo? Vai fazendo aí, façam suas apostas. Voltamos já.
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2: 17 horas e 1 minuto.
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0: Top 30 Nejo tá de volta. Bom final de semana pra você, hein? Agora na oitava posição tem Fred e Fabrício. Te amar é meu talento.
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0: posição do Henrique Juliano Seja Ex, na sexta Maiara e Maraísa Vai Lá, e na sétima posição Matheus e Cauã Admita, fechando mais um bloco, aliás o penúltimo bloco de hoje. E você é o nosso convidado especial para não perder o próximo, porque eu tô voltando.
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9: Top 30 Nejo, voltando pro nosso último bloco do seu final de semana. Vamos que vamos. Quarta posição do Zé Felipe, Sua Boca Mente, com a Ana Castela.
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0: Essa foi a nossa medalha de prata, segundo lugar, segunda posição do nosso ranking do Top 30 Nejo. Ana Castela, olha onde eu tô. Na terceira posição, Luan Santana cantou Olho Marrom. E agora, agora nós vamos que vamos, hein? Nós vamos com a primeiríssima da fila. Na primeira posição tem o embaixador Gustavo Lima e o sucesso Retrovisor. Essa música faz parte do álbum Feito à Mão, que tá recheado de modões e sofrência.
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0: Gustavo Lima Retrovisor foi a nossa primeiríssima de hoje do Top 30 Nejo. Com essa a gente encerra a nossa edição desse final de semana. Eu agradeço demais, zão, o carinho da sua audiência. Tenham todos um bom final de semana, uma excelente semana. Fique com Deus e até mais.
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2: Dezessete horas e 35 minutos.
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4: 18 horas e 7 minutos.
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0: 18:38.
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1: 19:07. 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

0: 19h36.
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1: 20 horas.
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0: Horas e 29 minutos.
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0: 20 horas e 30 minutos.
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0: Sem parar, sem parar. Horas e 59 minutos. 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